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1: 10 horas, 1 minuto, boa noite. Tá tudo bem por aí? Então tá. Hoje, segunda-feira, dia 13 de julho de 2026. Prazer enorme estar com você mais uma vez aqui na Nova Paradiso. Está no ar o Só Love Paradiso. Eu sou o Fabiano e até a meia-noite vamos juntos nesta viagem no tempo, curtir esse finalzinho de noite e certamente com um universo de pensamentos e de recordações através de canções que marcaram época. E claro, você pode participar também do programa pedindo uma música, fazendo um oferecimento, tudo isso aqui no Só Love Paradiso até a meia-noite. O nosso WhatsApp é o nosso contato, 99-8951-895. Participe e você, através do WhatsApp, pode concorrer, aliás, você vai concorrer ao par de convites para o espetáculo Whitney Forever, com Thalita Pertusati, 17 de julho, 8 da noite, no Teatro Bangu Shopping. Participe através do nosso WhatsApp, 99-8951-895. Para abrir o programa de hoje, uma também muito pedida, através do WhatsApp, Pita Cetera, 1986, Glory of Love, aqui no Só Love Paradiso, 10 e 2, boa noite.

Que saudade, hein? Pepino de Capri, Ancora Conte. Antes, Empty Garden com Elton John. Gladys Knight, The Pips, For Once in My Life. E também Peter Cetera, Glory of Love. Do ano de 1986, aqui no So Love, Paradiso. Claro, vou atender você através do nosso WhatsApp. Boa noite, Fabiano. Sou Dalvani Silva. Estou ouvindo o programa aqui em Teixeira de Freitas, Bahia. Grande abraço para você também, Delvani. Obrigado pela companhia na Bahia. Oi, Fabiano, boa noite. Aqui é o Antônio Sérgio Cac, paulista, São Paulo. Gostaria de ouvir Tim Maia, Música Amiga. Participa também a Juliana Alencar. Boa noite. Quero dedicar a próxima música para uma pessoa por quem fui apaixonada por muitos anos, mas para quem nunca me declarei. Hoje é seu aniversário e espero que ele esteja tendo um ótimo dia. Abraço de Santa Teresa, Juliana. Olá, Fabiano, boa noite. Tá tudo bem por aí? Aqui é a Tânia, Tânia de Santa Cruz. Gostaria de ouvir Marina Lima, Virgem. Ofereço para o meu amor, para você e para todos do So Love Paradiso, uma ótima semana. Olá, Fabiano, sou Nelson do Jacaré. Gostaria de oferecer a próxima música aos meus amigos da Fita Rio Gráfica Editora dos anos 70, Arte Machado, Lucas e Anselmo, que há muitos anos não vejo. Mais um. Só Love Paradiso, boa noite. Estou ligado aqui em Rio das Ostras e gostaria de dizer que o programa tá sensacional. 10h20, Rony Iglesias, Crazy.

0: Maria Bethânia, Explode Coração, Julio Iglesias, Crazy. Agora 10h26, daqui a pouquinho tem mais. Só Love Paradiso, aqui na Nova Paradiso.
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2: 10:30.

Você ouviu no So Long Paradiso, Kansas, Dust in the Wind, Kissing a Fool com George Michael, Leonard Reed, Truly. Nós estamos com a nossa live aberta, tá? Aqui do estúdio da Nova Paradiso. Para você participar, vai até @ José Milson Fabiano e você participa com a gente da nossa live, como acontece toda segunda e quarta-feira, direto do estúdio da Nova Paradiso, aqui no So Love Paradiso. Participa com a gente a Sabrina Cunha, a Isanete, Paulo Brahim e também a Jaqueline de Saquarema. O Marcelo de Brasília também está ligado aqui através da nossa live. João Bess, Leno Ferreira de Vila Brasil, Itaboraí. Elisa Lopes, grande abraço. Participa também o Pedro Dortmund. Um alô pro pessoal do Inca, cuidando da minha mãe, Dalila. Lúcio Oliveira, Lúcio, locutor de Brasília, participando com a gente aqui também na nossa live. Ricardo Luiz Reis, de Petrópolis. Rosivan Silva. A Cássia Nascimento. Participa também a Cláudia Cavalcante, Rosivete Pereira de São Lourenço da Mata, Pernambuco, Renato, Ana Paula, Lúcia de Petrópolis e também a Karina. Todos através da nossa live, direto aqui do estúdio da Nova Paradiso. Este é o So Love Paradiso, 10h43, Air Supply. Boa noite.

0: Você ouviu The Pointers, Smoke Cat in Your Eyes. Antes, Do That Me One More Time com Captain Tennille. Peninha, Sonhos. 11 horas. Este é o Soul Love Paradiso. Até a meia-noite. E a sua participação sempre é muito importante através do nosso WhatsApp. 998951-895. E todos que participarem concorrem a par de convites para o espetáculo Whitney Forever com Thalita Pertuzati. Participe. 998951-895.
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2: 11,3.
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Muito bom, na programação do Soul of Paradiso, Dave Gates, Take Me Now, Tony Braxton, Unbreak My Heart e também Paul McCartney, Stevie Wonder, Ebony and Ivory. Através da nossa live, participa a Luciana Nemer, Márcia Torres, ligada também através da live, Tom do Recreio. A Luciana Nemer é de Niterói. Andréa Silva, de Realengo. Danilo Sachs. Ana Silva. Bete Lopes, de Oswaldo Cruz. Renan, que participa com a gente através, aliás, de Campo Grande, através da nossa live. Márcia Torres, de Campo Grande. Anne Silva. Paulinho Robério, do Vale do Ipê. Eliane Bela. Felipe Oliveira, de Santa Cruz. Neide, de Irajá. A Thaís Simas, de Cascadura. Ofereço para o Felipe Werneck a próxima música. Sou Ana Paula, ofereço a melhor música para o meu maridão, Nery. Andréa Silva, de Realengo. Leno Ferreira, de Itaboraí, ofereço para a Lucimar. E também o Fábio de Niterói. De Niterói, da Atalaia. Alex Daniel, de Cabo Frio. Participa também o José Maurício do Amparo. E Tiago Santoco. Tiago de Duque de Caxias. 11:16. Essa é para você pensar. Melodia é a poesia do coração, capaz de transformar o silêncio em emoção.

0: São Nove Paradiso, Pretenders, I'll Stand By You. Antes você ouviu Whitney Houston, I Have Nothing. Adriana, Pra Sempre Vou Te Amar. 11h29, até a meia-noite, só Love Paradiso. As músicas mais românticas de todos os tempos. E você que participar com a gente, concorre a convites para o espetáculo Whitney Forever, com Thalita Pertuazati. Voltamos com mais para você ligado aqui na Nova Paradiso.
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1: O rádio se veste de saudade. Silenciou-se uma das vozes mais elegantes, apaixonadas e marcantes da história da música mundial. Pepino de Capri nos deixou, mas a sua poesia e seu piano agora ecoam na eternidade. Giuseppe Faiella fez da brisa do Mediterrâneo e da charmosa ilha de Capri o ponto de partida para conquistar o mundo. Ele não apenas cantou o amor, ele deu trilha sonora aos maiores romances de nossas vidas. Com seu charme irresistível e a tradição napolitana, Pepino nos ensinou que a paixão vale cada nota, cada verso e cada lágrima. O maestro parte, mas nos deixa um legado que o tempo jamais ousará apagar. E como nossa homenagem, nos resgatamos a uma de suas obras-prima, mais dolorosa e com certeza mais bela. Uma canção que nasceu de um amor real e que hoje embala a nossa saudade. Roberta.

0: O ano era 1971, quando foi lançado Carpenters, Bless the Beasts and the Children, Bee Gees, How Deep's Your Love, Roupa Nova, Maré, e você ouviu também Menudo, If You're Not Here. E ganhou um par de convites para o espetáculo Whitney Forever, com Thalita Pertusati, dia 17 de julho, sexta-feira, 8 horas da noite, no Teatro Bangu Shopping, foi a Maria do Carmo. Maria do Carmo, que tem um final de telefone 0451. Parabéns, Maria. A equipe de promoção vai entrar em contato com você. Faltam 2 minutos para meia-noite, encerrando mais um Som Love Paradiso. Amanhã, às 10 da noite, mais uma edição aqui na Nova Paradiso. E eu te espero.
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2: Um ótimo dia para você que me ouve aqui na Nova Paradiso. Eu sou Valesca Braga e a gente começa agora o Café com o Rei. Vamos nessa?
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0: Olha, gente, aqui de novo para falar da vida, dessa carreira maravilhosa
1: que tem Roberto Carlos. E vocês sabiam que ao longo de mais de 60 anos de carreira, ele se consolidou como um dos artistas mais prolíficos da música popular brasileira? Com 41 álbuns de estúdio, gente, 41 álbuns de estúdio, composto majoritariamente por músicas inéditas. Ele também lançou, com relevância internacional, música em espanhol, inglês, italiano e até em francês, gente. O que, claro, ampliou sua base de ouvintes além das fronteiras do Brasil.
0: Vamos pra música? Já, já, tô de volta.
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0: Olha, eu aqui, Valesca Braga, com mais uma curiosidade na vida do rei. Vocês sabem em que ano foi gravado o primeiro disco de Roberto Carlos? Foi gravado no ano de 1961. Qual foi? Foi o álbum Louco por Você. Olha que maravilha! Vamos para mais uma? Essa toca fundo no nosso coração.
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0: Gente, eu fico por aqui. Deixa eu tomar o meu cafezinho agora. Afinal, eu também sou filha de Deus. E eu volto amanhã. Aquele beijo no coração. Tchau, tchau.
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5: Olá, ótimo dia para você aqui na Nova Paradiso. Eu sou Felipe Macon, vamos juntos de olho na movimentação pela Avenida Brasil. Já bastante congestionamento para quem vai seguindo em direção ao centro do Rio. A gente nota o trânsito difícil no Caju, refletindo para quem vem de Ramos. Bom sucesso. Ainda antes, entre Irajá e Cordovil, a perda de tempo. Lembrando da melhor alternativa pela linha vermelha para quem está vindo da Baixada Fluminense, inclusive desse engarrafamento da rodovia Washington Luiz. Avenida Francisco Bicalho com perda de tempo na pista lateral, logo depois da Francisco Eugênio. Quem segue pela Zona Sul, atenção pelos lados de Ipanema, porque há vazamento de água na Gomes Carneiro. 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Daqui a pouco eu volto no Redação Paradiso.
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0: Stephanie Alves.
1: Após carta de Jair Bolsonaro, Alexandre de Moraes proíbe Flávio Bolsonaro de visitar o pai e manda Ministério Público Eleitoral investigar possível propaganda eleitoral antecipada.
2: Exclusivo, Agência Nacional do Petróleo ainda não gastou o dinheiro autorizado para subsidiar o gás de cozinha.
1: Donald Trump ordena novo bloqueio no Estreito de Hormuz a partir de hoje e ameaça cobrar pedágio dos navios na região.
2: E na Copa do Mundo, hoje está de volta. Hoje tem França e Espanha valendo vaga na grande final.
1: E daqui a pouco, Ronaldo Caiado, pré-candidato à presidência pelo PSD, concede entrevista ao vivo ao jornalismo da Nova Brasil.
2: Então vamos juntos a partir de agora. Hoje é terça-feira, dia 14 de julho de 2026, minha gente. Que seja um excelente dia para todos nós.
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4: Não se perca no calendário, não se perca no relógio. São 6h32. E muito bom dia, Stephanie Alves. Muito bom dia para todo mundo que está em toda a Rede Nova Brasil. Em Andradas, no sul de Minas, Araçatuba, Campinas, Brasília, João Pessoa, Mococa, Recife, Rio de Janeiro. E no Rio de Janeiro, pela Rádio Nova Paradiso. Em Salvador, São José dos Campos, São Paulo, Ribeirão Preto. Muito obrigado a você que nos acompanha pelo rádio, na sintonia do rádio. Também a você que está conosco no aplicativo da Nova Brasil, que você baixa no seu celular. Estamos ainda no site novabrasil.com.
5: E também transmitindo ao vivo, neste momento, no nosso canal Jornalismo Nova Brasil, nosso canal no YouTube, Jornalismo Nova Brasil, para você assistir com imagens e participar com a gente. Você vai perceber que a gente vai precisar alterar um pouquinho a ordem aqui dos nossos colunistas, das nossas notícias, da entrada dos nossos repórteres, porque a partir das 7 da manhã a gente vai ter uma sabatina com o pré-candidato à presidência, Ronaldo Caiado. Então a gente vai aproveitar esse nosso primeiro bloco para te deixar bem atualizado sobre tudo o que está acontecendo e depois vamos falar um pouco das propostas de Ronaldo Caiado para a sua campanha à presidência da República. Vamos começar então chamando o Weber Lima. Afinal de contas, hoje começam as semifinais da Copa do Mundo.
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5: Weber Lima, muito bom dia. Temos hoje praticamente uma final antecipada, França e Espanha.
7: Verdade, Mauro. Bom dia, Mauro. Bom dia, Stephanie. Bom dia, ouvinte da Nova Brasil. Realmente uma grande decisão. Muitos acreditam que é uma final antecipada entre Espanha e França. O jogo acontece às 16h. Um jogaço, né? Um todo mundo está aguardando. E olha, Mauro, eu não me lembro, eu comentava ontem, né, com os amigos durante o Nova Brasil em Campo, não me lembro de uma semifinal que todos aguardavam, né? Todos acreditavam que essa seria a semifinal da Copa do Mundo e realmente aconteceu. Não me lembro disso acontecer há muito tempo, né? Todo mundo tinha ali no lado da chave a França e a Espanha e acontece o jogo hoje em Dallas às 16h. É verdade, Mauro, que a França ganhou todos os jogos desta Copa do Mundo. O Mbappé está arrebentando, 8 gols marcados, né? Está dividindo a artilharia do torneio com o Messi. E ele e o Dembélé somam 13 gols na competição. Podem alcançar a maior marca de uma dupla na história de Copas do Mundo. Mas, recentemente, França e Espanha se enfrentaram em 2 semifinais. Em 2025, na Liga das Nações, 5-4 para a Espanha e na Eurocopa de 2024, 2-1 para a Espanha. Então, quer dizer, ultimamente, né, nos últimos jogos em decisões, a Espanha está levando a melhor. Mas vamos ver hoje, às 16h, França e Espanha. O jogo acontece, como eu já disse, um jogo que acontece em Dallas, né? Vai estar com com um calor muito alto. É verdade que tem os estádios climatizados, mas um grande jogo. Na minha opinião, Mauro, eu acho que dá a França, até pelo jogo de, como dizem hoje, né? Eu falaria um jogo que a França define muito rápido o que tem para fazer, vai para cima do adversário, mas hoje dizem que é um jogo muito vertical. Então a França tem um jogo muito vertical, e se a Espanha jogar como vem jogando ou como vem atuando contra as outras equipes que enfrentou nesta Copa do Mundo, a chance de tomar um vareio é grande. Mas a gente sabe que um jogo só, a estratégia muda, a partida é outra. França e Espanha se enfrentam, portanto, às 16h, Mauro.
5: É isso aí, Stephanie.
0: Todo mundo no alt-tab, né? Um olho no computador, no trabalho, e um olho na Copa do Mundo. 16h, minha gente. Isso não é hora para ter um jogo como esse. Cadê o feriado?
5: Para tudo.
7: Se tivesse o Brasil, né, Stephanie, ainda vale, né? O Brasil já voltou. Estamos só no esperando o multiverso lá do Neymar.

0: Essencial.
1: O ministro Alexandre de Moraes, do Supremo Tribunal Federal, proibiu ontem o senador Flávio Bolsonaro, pré-candidato à presidência da República, de visitar o pai, Jair Bolsonaro, que está em prisão domiciliar aqui na capital federal. Essa decisão vale por 90 dias. Para Moraes, Flávio desrespeitou uma medida cautelar imposta a Jair Bolsonaro, que proíbe o ex-presidente de usar as redes sociais, inclusive por meio de terceiros. No sábado, dia 11, Flávio leu nas redes sociais uma carta que foi escrita pelo pai. No texto, Jair Bolsonaro pede para, entre aspas, cada um se empenhar pelo nosso pré-candidato à presidência, Flávio Bolsonaro, fecha aspas, que o ex-presidente chama de a melhor opção.
2: Segundo Alexandre de Moraes, além do desrespeito às medidas cautelares impostas a Jair Bolsonaro, a carta tem carga semântica equivalente a pedido de voto e pode configurar propaganda eleitoral antecipada. Moraes encaminhou a decisão dele ao Procurador-Geral Eleitoral para adotar as medidas cabíveis. Flávio Bolsonaro criticou Alexandre de Moraes, acusando o ministro de tentar interferir nas eleições e afirmando que a decisão busca isolar politicamente o ex-presidente. O senador Rogério Marinho, líder da oposição e coordenador da pré-campanha de Flávio Bolsonaro, disse que a decisão de Moraes é autoritária, desproporcional e, na prática, tenta tornar o ex-presidente incomunicável, uma clara interferência no jogo político. Marinho acrescentou que, preso em 2018, Lula recebeu centenas de visitas e manteve interlocução política com seus aliados, inclusive Fernando Haddad.
1: Vamos lembrar que em setembro de 2018, Lula escreveu da prisão uma carta anunciando Fernando Haddad como substituto dele na disputa presidencial. No texto, pediu votos para o então candidato do PT. Juristas lembram que Lula não estava, no entanto, submetido a uma decisão judicial que restringisse a comunicação dele com o mundo fora da prisão. E que a decisão de Moraes não proíbe que Jair Bolsonaro escreva novas cartas, mas sim de divulgá-las publicamente. Essa é a segunda carta escrita por ele e divulgada por Flávio Bolsonaro. Na primeira, lá em dezembro do ano passado, o ex-presidente confirmava a escolha do filho como pré-candidato à presidência da República.
2: 6:40, a Agência Nacional do Petróleo, a ANP, ainda não gastou nenhum centavo dos 330 milhões de reais autorizados para a subvenção do gás de cozinha, autorizados por uma medida provisória no fim de abril, isso há mais de 2 meses. Essa informação foi dada ao nosso produtor CD Silva pelo Ministério do Planejamento e Orçamento e confirmada pela ANP. Como as medidas provisórias têm efeito imediato, o governo já poderia gastar esse dinheiro antes da aprovação do Congresso.
1: Em nota ao jornalismo aqui na Nova Brasil, a ANP disse ter recebido no começo desse mês da Receita Federal os dados completos para a apuração das solicitações de subvenção ao gás de cozinha. A ANP acrescentou que na última semana deu andamento e concluiu o tratamento do subsídio ao diesel e, na sequência, deu início ao tratamento da subvenção ao GLP, o gás de cozinha. 7:41, agora vamos continuar girando, mas com o auxílio da nossa reportagem.
2: Calma, desculpa, que o pessoal, agora teve gente que saiu pulando, falou, meu Deus!
1: Pulou da cama, tô atrasado pro meu compromisso, não tá não, 6:42, minha gente. Eu é que tô acelerando o relógio aqui hoje, mas vamos lá, 6:42, você vai continuar ficando muito bem informado, muito bem informada aqui no Jornalismo da Nova Brasil.
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1: E o nosso giro de repórteres começa aqui pela capital federal. A gente conta agora que o líder do governo no Congresso, o senador Randolfo Rodrigues, afirmou que o governo e oposição chegaram a um acordo para votar a medida provisória do frete. A expectativa é que a proposta seja analisada pelo Senado ainda hoje, terça-feira. As informações vêm com ela, minha xará Stephanie Ferreira. Muito bom dia.
3: Muito bom dia, Stephanie, Mauro, ouvinte da Nova Brasil. Exatamente, ontem aconteceu essa reunião entre o governo e a oposição, então houve um avanço aí no acordo para destravar a votação da medida provisória que trata do piso do frete. Após a reunião com parlamentares e representantes do setor, o líder do governo no Congresso, o senador Randolfo Rodrigues, afirmou que o texto pode ser levado ao plenário do Senado ainda nesta terça-feira. Segundo o senador, parte das mudanças será feita por emendas de redação, enquanto outros pontos, como o trecho que prevê anistia de multas,

0: devem ser vetados pelo presidente Lula. Randolfo também disse que foi mantido o acordo para preservar o piso do frete, mas sem fixar um valor na medida provisória, e disse que não acredita mais em paralisação. Vamos ouvir.
1: Interlocutores da Secretaria-Geral da Presidência da República que estão em diálogo com os caminhoneiros, participaram dessa reunião, trouxeram inclusive algumas preocupações que os caminhoneiros tinham, de acordo com as alterações que foram feitas, vão retornar com as informações dessa reunião. Então eu creio que não subsistirá mais razão para qualquer tipo de paralisação, porque nós tivemos uma reunião produtiva.
0: Depois dessa reunião, Randolfo afirmou que iria conversar ali com o presidente do Congresso, Davi Alcolumbre, com a expectativa, claro, de colocar essa votação para hoje. Até o momento não há pauta ainda na ordem do dia do Senado, mas a gente aguarda aí que essa conversa deve ter ocorrido no final do dia, né? Após a reunião, que aconteceu até o final da tarde, no início ali da noite. Então a gente aguarda que essa votação seja feita hoje. E lembrando que a proposta ela já foi aprovada na Comissão Especial e na Câmara dos Deputados no mês passado e precisa ser aprovada até quinta-feira ou perderá a validade.
2: Então, o tempo é curto e a pressão não está só no Congresso Nacional com relação a esse assunto, né, Mauro?
3: Não está só no Congresso. Desde a semana passada, caminhoneiros vêm fazendo movimentações para pressionar a votação dessa medida provisória. E ontem chamou atenção aqui em São Paulo, mais precisamente em Santos, um protesto de caminhoneiros no Porto de Santos, no acesso ao Porto de Santos, ameaçando, inclusive, travar ali o acesso ao Porto de Santos. O Décio Caramico está com a gente aqui no estúdio e tem todas as informações. Bom dia, Décio.
4: Bom dia, Mauro, para você, para a Stephanie, para todo mundo que acompanha Nova Brasil. É isso mesmo, enquanto o governo ele tentava construir esse acordo para destravar a votação da MP do frete, né, como é chamada lá no Senado, caminhoneiros autônomos foram às ruas para pressionar os parlamentares. E uma dessas mobilizações aconteceu no acesso ao Porto de Santos e terminou sem grandes impactos às operações portuárias e também ao trânsito, mas parece que deu recado. Essa paralisação ela aconteceu na região da Alemoa, que é um bairro da cidade de Santos, e durou cerca de uma hora, segundo a autoridade de Santos, a autoridade portuária de Santos. Durante esse ato, uma carreta chegou a bloquear parcialmente o acesso ao porto, mas essa passagem de veículos ela foi liberada sempre que solicitada. Então foi bem, bem suave, bem tranquila essa movimentação. A CET registrou ali uma lentidão no trânsito, enquanto os agentes municipais e policiais militares acompanharam essa manifestação, mas esse movimento todo aí, ele foi convocado pelo Sindicam Santos, que é o Sindicato dos Caminhoneiros, e contou com o apoio da Associação Brasileira de Condutores de Veículos Automotores, que é a Abrava. A categoria, portanto, né, como a gente já disse aqui, cobra essa aprovação do MP do frete, que altera as regras do piso mínimo do transporte rodoviário de cargas e cria os benefícios aos caminhoneiros. E vale ressaltar que a proposta precisa ser votada pelo Senado até o dia 16, né, de julho ainda essa semana. Caso contrário, ela perde a validade por ter ultrapassado o prazo constitucional de tramitação. A Nova Brasil procurou a Abrava, que é uma dessas entidades que lideram a mobilização nacional, mas a gente não recebeu resposta até o fechamento desse boletim.
3: Legal, Décio. Vamos acompanhar, porque realmente a ameaça de paralisação dos caminhoneiros, a gente já viu paralisações anteriores, a gente sabe o quanto isso impacta não só na mobilidade, mas principalmente o impacto que isso tem na economia. Coisa que mexe com o ponteiro do PIB no Brasil. Vamos seguir acompanhando. Obrigado, Décio.
4: Até.
3: Stephanie.
2: E estamos atentos também a algo que está um pouco mais à frente, né, no nosso cronograma aqui, de olho lá em outubro, nas eleições. E a Justiça Eleitoral finaliza amanhã uma fase muito importante para que todos nós vamos, né, lá depositar o nosso voto, né, a fase de testes das urnas eletrônicas em todo o país. Lá de Salvador, a nossa repórter Stephanie Suerdi, que vai trazer mais informações sobre esse assunto.
5: Há 3 meses das eleições 2026... A Justiça Eleitoral reforça os preparativos para o pleito e o calendário fica mais intenso a partir deste mês de julho. A etapa de testes nas urnas eletrônicas é uma das medidas que buscam garantir a segurança da votação e o cumprimento da legislação por candidatos, agentes públicos e eleitores. De acordo com o Tribunal Regional Eleitoral da Bahia, mais de 1.000 equipamentos aqui do estado passam pelo processo de votação simulada na sede do órgão em Salvador. A ação envolve urnas dos modelos 2013, 2015, 2020 e 2022. O analista judiciário do TRE da Bahia, Jaime Barreiros, destaca a importância da simulação para o pleito.
6: Muito importante para a gente observar se as urnas estão realmente funcionando, se há algum tipo de problema a ser corrigido, para que no próximo dia 4 de outubro, mais de 150 milhões de brasileiros possam utilizar esse meio de participação, que é um dos mais avançados de todo o planeta.
5: A iniciativa integra o 18º Simulado Nacional de Hardware, realizado simultaneamente pelos TREs de todo o país, e faz parte das medidas adotadas pela Justiça Eleitoral para reforçar a transparência e a confiabilidade do sistema eletrônico de votação. A próxima data de grande relevância do calendário eleitoral é já na próxima semana, dia 20 de julho, quando começa a fase das convenções partidárias.
6: Os partidos irão se reunir até o dia 5 de agosto para definir seus candidatos e, posteriormente, promover o registro das candidaturas até o próximo dia 15 de agosto. A partir do dia 16 de agosto, teremos o início oficial da propaganda eleitoral, quando de fato começa o chamado período eleitoral.
5: E o jornalismo Nova Brasil segue de olho nas eleições 2026. De Salvador, Stephanie Swerdick.
2: É isso, estamos de olho nas eleições e estamos de olho também no noticiário internacional. Vamos girar o mundo agora?
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2: Duda Gril conosco, direto no estúdio em São Paulo, vai nos ajudar nessa missão de olhar o mundo e tentar entender, né, Duda? Muito bom dia para você mais uma vez. O que se passa na cabeça de Donald Trump? É cessar fogo, mas não é cessar fogo? É o fim do conflito, não é o fim do conflito? Agora ele diz que o Estreito de Hormuz praticamente é uma área controlada por ele e quem quiser passar por ali, que pague pedágio.
8: Pois é, bom dia, Stephanie, bom dia, Mauro, bom dia, ouvintes da Nova Brasil. Os Estados Unidos anunciaram hoje a retomada do bloqueio naval contra o Irã, horas depois de lançarem novos ataques contra alvos iranianos. O presidente Donald Trump disse que o bloqueio será retomado às 4 horas da tarde, no horário de Washington, e que os navios que transitarem pelo Estreito de Hormuz passarão a pagar uma taxa aos americanos. Em entrevista no Salão Oval, o presidente declarou, abre aspas, "Estamos protegendo uma parte muito rica do mundo. Estamos gastando dinheiro e, por isso, vamos ser reembolsados pela proteção." Segundo Trump, a cobrança corresponderá a 20% do valor da carga transportada por cada navio. Antes do anúncio, os Estados Unidos já haviam lançado novos ataques contra o Irã na madrugada de hoje. Em resposta, o Irã atacou o Bahrein, Jordânia e 2 petroleiros ligados aos Emirados Árabes Unidos, que transitavam pelo Estreito de Hormuz, também na madrugada de hoje. O ataque matou 1 tripulante e feriu 8 pessoas. A Guarda Revolucionária Iraniana assumiu a autoria do ataque e disse que os navios, abre aspas, ignoraram avisos repetidos, Mauro.
3: Pois é, duas notas aí sobre as consequências desse conflito. O petróleo do tipo Brent, que é a referência mundial, já acumula uma alta de quase 10%, já está em 87,20 dólares o barril. E surge uma nova ameaça aí desse conflito se generalizar, porque ontem os Houthis do Iêmen atacaram o aeroporto, um aeroporto da Arábia Saudita, com mísseis e drones, o que torna a situação ainda mais grave no Oriente Médio. E o jornal New York Times revelou um suposto conluio ali, uma suposta ligação do ex-presidente do Irã, o Mahmoud Ahmadinejad, com Israel. Que história que é essa, Duda?
8: Então, o ex-presidente do Irã, Mahmoud Ahmadinejad, está sob prisão domiciliar hoje, sob suspeita de laços com a inteligência de Israel, segundo essa reportagem do The New York Times. De acordo com o jornal, Israel passou anos tentando recrutar o ex-presidente para instalá-lo como novo líder do Irã, caso o regime fosse derrubado durante a guerra entre os dois países. Nesse caso, Israel e o Irã. Segundo o Times, Ahmadinejad se encontrou com David Barnier, então comandante do Serviço de Inteligência de Israel, no começo de 2024. O encontro aconteceu na Hungria, durante o que seria uma conferência acadêmica, que serviu de fachada para a reunião. Ainda segundo o Times, Israel bombardeou seguranças de Ahmadinejad no fim de fevereiro, no primeiro dia da guerra entre Israel e o Irã, para tirá-lo de casa e levá-lo a um esconderijo. O plano era colocá-lo no poder, mas o ex-presidente ficou desiludido com a operação e deixou o esconderijo por conta própria. O ex-líder só voltou a aparecer em público na semana passada, durante o funeral do líder supremo Ali Khamenei, né, que a gente falou durante essa semana. Ele usava máscara e estava cercado por seguranças. O jornal ainda revelou que Israel chegou a pagar por moradia e viagens de Ahmadinejad nos últimos anos, Mauro.
3: É isso. E lembrando, né, o Ahmadinejad foi um presidente do Irã que negociou com os Estados Unidos o acordo para limitar o enriquecimento de urânio e o programa nuclear do Irã. Fechou esse acordo com o presidente, o então presidente Obama dos Estados Unidos, e inclusive com alguma intermediação do presidente Lula, que também estava no seu segundo mandato, se não me engano. Depois o Ahmadinejad, ele tentou concorrer de novo, depois que terminou o mandato dele, ele tentou concorrer de novo à presidência, foi vetado pelo Ali Khamenei, e passou a ser uma espécie de uma oposição light, né? Porque não dá para fazer uma oposição pesada no Irã por causa do regime dos ayatolás, que é muito repressor. Mas passou a fazer uma certa oposição ao regime iraniano. E por isso Israel teria identificado nele um interlocutor e um possível sucessor aí, para caso o regime caísse. Mas o regime não caiu, né? O objetivo de Israel não se cumpriu e essa guerra continua sem um final claro, sem um objetivo claro e só trazendo mais e mais complicações agora com Donald Trump ameaçando cobrar pedágio no Estreito de Hormuz, coisa que nunca existiu na história do comércio mundial. Obrigado, Duda.
8: Obrigada, Mauro.
3: 6:56, você segue aqui com a gente para ficar bem informado, bem informada no jornalismo da Nova Brasil.
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3: Ribeirão Preto, muito obrigado a você que nos acompanha pelo rádio, também você que nos acompanha pelo aplicativo da Nova Brasil, no site novabrasil.com e no YouTube. Estamos ao vivo com imagens no nosso canal Jornalismo Nova Brasil. Passa por lá, deixa a sua curtida, se inscreve no nosso canal e também comenta, usa lá o nosso espaço para comentar e para dar sua opinião e também deixar ali seu cumprimento, o que você quiser. Ali a tribuna é livre para você. São 7 horas em ponto. A partir de agora, eu, Stephanie Alves e Heródoto Barbeiro. Bom dia, Heródoto, tudo bem?
19: Olá, tudo bem? Com um frio danado aqui em São Paulo, 12 graus de temperatura.
3: Pois é, pois é. Ó, o meu termômetro está marcando 10 aqui, Heródoto. Tá um frio maluco. O que está acontecendo?
19: Até parece... tem pinguim andando na rua.
3: Até parece que estamos no inverno, né?
19: Tem pinguim.
3: Eu, Stephanie Alves e Heródoto Barbeiro, a partir de agora, entrevistamos o pré-candidato à presidência da República pelo PSD, Ronaldo Caiado, ex-governador de Goiás, ex-senador, pré-candidato à presidência. Caiado, bom dia, obrigado por estar aqui com a gente.
20: Bom dia a todos aí que nos acompanham pelo jornal Nova Brasil, da rádio Nova Brasil FM. Quanto tempo, né, Heródoto? É, já nos conhecemos aí, já fui entrevistado várias vezes aí, é um prazer enorme estar aí com todos vocês. Muito obrigado, Mauro.
3: A gente que agradece. Eu vou começar fazendo uma pergunta ligada à política e ao cenário eleitoral. Ontem, o ministro Alexandre de Moraes proibiu Flávio Bolsonaro de visitar o pai Jair Bolsonaro por 90 dias. Como é que o senhor analisa essa decisão de Alexandre de Moraes?
20: Olha, isso aí vai entrar num campo de novo do eterno debate em que realmente nós estamos assistindo algo lamentável na política brasileira. Nós não damos conta de discutir a relevância, a importância de uma eleição para a presidência da República. Ela se arrasta neste processo que é algo assim que eu não sei onde eles querem levar essa eleição de 2026. Ou seja, você assiste claramente que todos dois estão jogando o mesmo jogo. Mesmo jogo. Um se alimenta do outro, tá certo? E aí você não pauta nada de relevante. Aí você pauta, ah, porque agora já não pode falar mais, ou depois vai lá e pega a carta do pai e vai ler a carta, agora já não pode falar com o pai. Gente, o que que isso tem a ver com a vida do brasileiro? Eu lhe pergunto, Mauro, lhe pergunto, Heródoto. Não é? Olha, nós teríamos que estar discutindo algo de relevância. De repente, isso alimenta algo que está atrasando o Brasil, como jamais visto na história. Nós não discutimos conteúdo, nós não discutimos o que deve chegar à população, nós não discutimos a crise do endividamento das pessoas, o avanço e o domínio das betes na economia das famílias, nós não estamos discutindo a violência dos faccionados que hoje escravizam mais de 60 milhões de brasileiros, nós não estamos discutindo hoje a falta de investimento em tecnologia, em inovação, em saúde, enfim... Isso tudo fica pautado, se um vai ler uma carta, se vai visitar, isso aí é um problema. Gente, eu acho que precisa de parar, tá certo? E respeitar, né, o ex-presidente Jair Bolsonaro e deixar de explorar o pai, né? Deixar de explorar a figura do ex-presidente. Né? Liderança, ela não se transfere, liderança se constrói. Então, cada um assumindo os seus problemas e pautando aquilo para o qual ele é o candidato e que nós somos pré-candidatos. Os problemas outros, familiares, esses problemas de ter que usar esses mecanismos, vamos deixá-los de lado, vamos fazer um jogo onde nós estamos no campo de um processo que é gravíssimo, que é a situação atual que vive o Brasil, que já teve 5 mandatos com o governo do PT, já teve 1 mandato com o governo do PL, e que nós, neste momento, queremos realmente saber quais são os indicadores que nós precisamos de discutir para o Brasil, para o povo brasileiro sair da mediocridade que está vivendo, e cada vez mais o governo prometendo fim da fome e da pobreza, e se alimenta cada vez mais da pobreza. O outro se alimenta mais do sobrenome. Ora, onde é que nós estamos neste país de 2026, onde o mundo está discutindo inteligência artificial, o mundo está discutindo terras raras, o mundo está discutindo tecnologia a mais adiantada, e nós estamos aqui nessa mediocridade para saber quem vai falar com quem vai ler a carta tal. Agora nós temos também o Lula que quer brigar com o Trump, porque ele acha que vai se beneficiar disso, como o presidente do Canadá se beneficiou, e também o presidente da Austrália. Aí fica o Flávio que vai lá e fala, há dias só até a eleição passar. Então você vê que é tudo o mesmo jogo, ninguém está preocupado com o Brasil. A preocupação dos dois é exatamente a eleição de cada um. E pronto, o resto, que se lixe o brasileiro. O brasileiro não está nessa pauta. Ele está enxergando como criar esses factoides e aí sim fomentar uma eleição que o foco não é o Brasil e nem os problemas do Brasil. Governador, então, nós estamos vivendo outro.
1: A gente tem a pergunta do Heródoto Barbeiro também para o senhor.
19: Heródoto, muito bom dia.
20: Bom dia, Heródoto.
19: Heródoto, queria te perguntar o seguinte, tomando esse diapasão que você citou agora em relação ao povo brasileiro. Eu ouço na rua, eu ando de transporte público, as pessoas reclamando que não podem comprar porque o juro está muito alto. 14,25% é a segunda taxa de juro mais alta do mundo, juro real. Isso incide numa série de coisas e vai inclusive parar lá na gôndola do supermercado. Eu te pergunto o seguinte, na sua visão, no seu programa de governo, como fazer para baixar essa taxa de juro? Você faria uma canetada como já foi feita no passado ou não?
20: Não, não é canetada, não. Heródoto, é governar. Você governa não é pelo discurso e nem pela canetada. Você governa pelo seu exemplo de vida. Certo? Recebi um Estado em situação calamitosa, bloqueada no Tesouro, CAPAG-C, capacidade de pagamento, que bloqueava todo e qualquer empréstimo do Estado, Estado colapsado, devendo mais de 6 bilhões e 800 de dívidas imediatas. Então, não é com canetada, não é dessa maneira. Você governa fazendo como fiz e vou fazer chegando à presidência. Chamar os presidentes dos poderes, chamou o presidente da Câmara, do Senado, presidente do Supremo, do Tribunal de Contas da União, fazer uma radiografia da realidade do país. Tá? Dizer que agora foi eleito um presidente que tem programa de governo, que os programas serão implantados, tá certo? Que não vou admitir ingerência em poder, mas não vou admitir também nenhuma ingerência nas prerrogativas da presidência da República, já que é um sistema político brasileiro, tá certo? Vou propor medidas que caberão a mim, como reformas, as mais amplas em todas as áreas, no mesmo dia encaminhado, no dia 5 de janeiro, ao Congresso Nacional. Enfim, eu vou trabalhar, eu vou brigar pelo que interessa. Eu não vou ficar nesse governo de ti-ti-ti, tá-tá-tá, ah, não posso, ah, não tem jeito, ah, porque o Congresso não deixa, ah, porque o Supremo está invadindo. Então não seja candidato, não seja presidente. Se for para ficar amarelando, para ficar não tendo coragem de resolver as coisas, vamos mexer com outra coisa. Agora, tem que ter experiência, né? E que eu tive uma experiência no Congresso Nacional, com 6 mandatos de deputado e senador, como governador do Estado, durante meus 7 anos, o mais bem avaliado do país, entre todos os governadores. Ou seja, mostra que aquilo que eu me propus a fazer, a população realmente reconhece, mesmo aqueles que não votaram em mim, que realmente eu entreguei a mais do que a população esperava.
1: Governador, em termos de propostas, o Heródoto falou aqui da questão do endividamento da população, da questão dos juros. Um fator que interfere muito nos juros é o endividamento do próprio governo, que está subindo, já está batendo aí em 81% do PIB. O senhor pretende sugerir medidas para conter a dívida pública? O senhor pretende sugerir corte de gastos? E, se for o caso, em que áreas o senhor cortaria gastos?
20: Em primeiro lugar, você sabe que juros é o custo do dinheiro. O cidadão entendeu o que é juros. É o custo do dinheiro. Você está mais endividado, o agiota vai cobrar cada vez mais uma taxa de juros, porque seu risco é maior. Então é isso que o governo está fazendo. Ou seja, é um governo que nós já vimos esse filme. Né? A Dilma II foi exatamente isso. Fechou 4 milhões de empregos, taxa de juros estratosféricas, inflação também a mais de 10%, juros também a mais de 10%. Então, você está vendo exatamente essa repetição da Dilma II agora já no final do governo. Você pergunta, olha, o que fazer? Em primeiro lugar, além de você ter o acesso a todos os presidentes dos poderes, é você chamar também todos os empresários, todo o comércio, a indústria, a representação dos trabalhadores e ter coragem de sentar à mesa e dizer a ele, olha, eu vou dar um bom exemplo, como fiz também. Chamei os poderes e disse, eu vou cortar na carne, vou cortar 25% do duodécimo, vou fazer uma reforma administrativa que vai demonstrar para a população que nós agora não vamos continuar avançando no bolso do cidadão. Pelo contrário, vocês podem ter certeza que neste momento, com a dívida PIB, como você coloca aí, que não tem explicação, nós não tivemos nenhuma, não tivemos repetição de um Covid, nós não tivemos nenhum terremoto no Brasil, não tivemos nada, tá certo? Para ele gastar mais de 1,2 trilhão sem você saber onde é que esse dinheiro está. É em corrupção, é em desmandos, é em atendimento setorizado, sem trazer nenhum resultado para a população. Então, quando você governa, eu já vivi isso, Mauro, você tem condições de buscar a participação também dos investidores, dos empresários, em acreditarem no Brasil e não ficar investindo só, como se dizia antigamente, em overnight, né? Porque com a taxa dessa de juros, ninguém mais quer aplicar para investir em algo produtivo no país. Ele joga na agiotagem e está aí. E o que é mais grave, quando você diz do endividamento das pessoas, quem que provocou isso? Foi o Lula. O Lula estimulou as pessoas a tomarem empréstimos. Depois ele, como bom agiota que é, aumentou a taxa de juros. E aí disse, eu vou fazer agora o desenrola. Mas ele devia explicar ao brasileiro quem é que foi que enrolou. para desenrolar, alguém enrolou o cidadão.
1: Mas, governador, o senhor cortaria gastos do Estado, gastos do governo, gastos que estão no orçamento do governo para conter a dívida pública?
20: Ora, você tem que, em primeiro lugar, você tem que se apoderar do discricionário. Peraí, em primeiro lugar, eu tenho que assumir a presidência da República. Em primeiro lugar, eu tenho que assumir tudo isso, tá certo? E não tem por que você abrir mão, sendo um presidente da República, em você não implantar o seu projeto. Então, em primeiro lugar, você tem que refazer tudo isso. E é lógico que cortarei dentro das prioridades que serão dadas no projeto de governo. O projeto de governo tem pauta, tem um projeto para a segurança, na educação, na saúde, ao mesmo tempo tem projeto na área da pesquisa, que investirei fortemente no Brasil, já perdemos todas as janelas na área de inteligência artificial, de pesquisa, das nossas riquezas minerais. Aí, enfim, você é um presidente que trabalha, tá certo? Que estuda, tá certo? Eu sou um homem que me dedico exatamente a poder ter secretários que saibam mais do que eu em cada uma das suas áreas. Então, esta que é método de se governar. Então, os cortes eu os farei dentro daquilo que realmente está, e você sabe muito bem, hoje, que o orçamento para 2027 não cabe mais aquilo que, de forma populista, irresponsável e criminosa, o Lula está fazendo aí pedaladas que o TCU ontem já disse que não cumpre a responsabilidade com a saúde. Se está vendo isso, por que que ele não é penalizado pelo descumprimento das normas que ele mesmo estipulou, que é o arcabouço fiscal? Então, os cortes virão, Mauro, mas os cortes virão no sentido de não é penalizar segmento, é realmente fazer com que haja uma aplicação correta do dinheiro público, Mauro. É aplicar corretamente o dinheiro público. Com honestidade o dinheiro público. É isso que faz com que o dinheiro multiplique. É isso que faz com que a gente possa sair da crise. Então, não são ações simplistas, como alguns acham. Olha, agora eu vou penalizar duramente o social. Equilíbrio fiscal não é incompatível com o trabalho e a garantia social de dignidade para as pessoas. Tudo isso é compatível, desde que haja um presidente que tenha a mão pesada contra o crime, contra a corrupção e que tenha a postura de assumir o cargo de presidente da República.
19: Caiado, recentemente nós tivemos uma lição aí com a Dinamarca. Você lembra da Dinamarca, né?
20: Como?
19: Uma lição de futebol. Mas sabe que a partir do futebol, a gente
1: olhou com a Noruega.
19: Perdão, com a Noruega. Noruega. A gente aprendeu uma opção de coisa lá em relação à Noruega. Não só a remar, como eles fazem, aquela brincadeira toda, mas a gente descobriu o seguinte: o Estado na Noruega, ele é grande. E os serviços públicos funcionam muito bem. Muito bem. Na Noruega. Aqui a gente vê o seguinte: a gente ouve falar em verbas, por exemplo, aplicação da saúde, no SUS, etc, etc. A população vai lá no SUS, fica 6 meses esperando lá para fazer um exame. Aí eu pergunto o seguinte: quando a nossa elite, inclusive política, fica doente, eu nunca vi um senador, um governador, um deputado federal ir lá no SUS. O pessoal tem uma dor de barriga. Eles correm para ou o Sírio-Libanês, aqui em São Paulo, que você conhece, ou o Einstein. E a população fica aí dizendo: não, é o SUS, é o SUS, é o SUS. Então, pera um pouquinho. É para todo mundo? Ou a elite tem um tratamento de primeira classe? O que não acontece, infelizmente, no SUS.
20: Bom, Heródoto, vamos lá. Você há de convir que não pode criticar o único país que tem o SUS no mundo. Pelo contrário, isso deveria ser elogiado. Mas nenhum país tem um sistema único de saúde como tem o Brasil. Isto é algo de uma vitória ímpar que foi conseguido na Constituinte. Então, esta comparação, me desculpe, mas ela não é válida, porque realmente o SUS é sustentado como a máquina de governo pelos impostos que são pagos por todas as pessoas. Ora, então, o que você está querendo dizer é que nós devemos fazer um reajuste, às vezes, na carga tributária de quem ganha mais, em detrimento de quem ganha menos. Aí tudo bem, mas não é válido, neste momento, esse comparativo seu que está parecendo o dedo que o Lula deu para todos aqueles que trabalham e que pagam impostos, porque tudo isso é pago, tá certo? Com o imposto do povo brasileiro. Tá? Então, isso não é. Isso não vem da onde que vem? Não vem do, não cai do céu esse dinheiro do SUS. Agora, é algo que o Brasil mostrou para o mundo. Isso aqui é o único país que assume este compromisso e dá a qualquer cidadão. É algo inédito que nós temos. Agora, o que existe é a não aplicação daquilo que é determinado pela Constituição de investimento na área de saúde, tá certo? Sendo aplicado pelo governo federal, onde hoje ele quer deformar o SUS. Ah, eu vou criar agora o programa de especialista. Ora, quem sabe isto é o prefeito da cidade, é o secretário de saúde da cidade, que sabe se lá está faltando o neurocirurgião, ou o ortopedista, ou o pediatra. Não é o governo federal querer mudar as regras do SUS. Então, Heródoto, essa tese, e como você é um grande formador de opinião, é preciso que seja revista para que não passe a ideia, tá certo? É que no Brasil não é dado esse tratamento. É algo inédito no mundo. E para você ter uma ideia, cada vez mais, Heródoto, o governo federal diminui o repasse ao SUS. Hoje, esse repasse ao SUS e a manutenção hoje da saúde no país, ela está sendo arcada pelos governadores e pelos prefeitos do Brasil. O governo federal, se você buscar 20 anos atrás, ele assumia 60% do custo SUS. Hoje, ele baixou para 48%. 52% do custo SUS hoje está nos ombros de governadores e de prefeitos. Então, essa foi uma grande vitória obtida, só que o governo federal cada vez gasta mais com publicidade, cada vez mais fecha os olhos para a corrupção, um Estado que rouba de aposentado. Você quer o que mais? Chegou no fundo do poço, não é verdade? Então, o que está se precisando neste momento é realmente alguém que tenha a autoridade moral para sentar naquela cadeira e não para poder se proteger de crimes praticados antes ou no decorrer da gestão da presidência da República, Heródoto.
1: Governador, a gente está vivendo um cenário aqui no Brasil de envelhecimento da população, envelhecimento acelerado da população. E isso vai ter um impacto cada vez maior na Previdência. A gente sabe que a Previdência é um setor do governo, das contas públicas, que tem um peso grande, que provoca déficit nas contas do governo. E eu queria saber o que o senhor pretende propor para equilibrar as contas da Previdência dentro desse cenário ainda de envelhecimento da população. O senhor acha que uma nova reforma da Previdência vai ser necessária?
20: Mauro, o que você acaba de relatar é exatamente a radiografia da população brasileira. Então, nós perdemos, tá certo, o bônus demográfico. Nós perdemos. A população envelheceu, é uma realidade. A população envelheceu e graças à ciência, graças a vacinas, graças às pesquisas, hoje a população vive mais e vai viver ainda muito mais. Então, o que você tem que buscar é explicar à população essa palavra reforma, ela é recebida pela população como sendo uma maldição. O que você tem que mostrar é a sustentabilidade da Previdência, Mauro. Como? Você não adianta você desenhar para sua família que você vai viajar com ela, tá certo? Num avião executivo, que vai ter o iate mais lindo lhe recepcionando para passar uma semana em alto mar, que depois a família estará no hotel, sei lá, hoje em dia tem 5, 6 estrelas, não sei quantas estrelas. Então, todos nós temos que fazer um equilíbrio, a sustentabilidade de nossa, da nossa renda com o nosso gasto. Então, o que nós precisamos de mostrar à população, sem praticar nenhuma injustiça, assumindo que a legislação já garantiu aqueles que estão no atual sistema, é saber como vai ser a sustentabilidade da Previdência no país. Este é o grande debate. E nesse debate, você pode saber uma coisa só. Eu trarei as melhores cabeças. Eu buscarei os melhores exemplos do mundo afora. Certo? Eu sou uma pessoa que eu gosto de estudar, de aprender, de cada vez estar mais atualizado. Eu não me coloco como dono da verdade. Ah, tem que ser assim, ah, tem que ser assado. Não, tem que ser aquilo que seja algo capaz de mostrar que existe uma possibilidade de diminuir esse déficit gradualmente, lógico, e de poder garantir ao cidadão que amanhã vai chegar aos 100 anos de idade e que ele vai poder continuar recebendo ali a sua aposentadoria. Então, não existe milagre com números. Então, esta é a realidade. E esta realidade eu pretendo debater com a população brasileira e com o Congresso Nacional.
19: Eu acho que outra coisa que mexe com a população, o pessoal diz que o Brasil é uma república federativa. Federação, aprendi lá na escola, dava aula de história, quer dizer, descentralização do poder. E a impressão que o povo está tendo é que está tudo cada vez mais centralizado no Brasil. Segundo ponto. No passado, o presidente da República tinha muito mais poder do que tem hoje. Parece que nós vivemos realmente um semipresidencialismo. Em outras palavras, o Congresso tem cada vez mais força na direção em relação ao poder executivo. 70% da população não sabe em quem votou para deputado federal nem para senador na eleição passada. Aí te pergunto o seguinte, caso você seja presidente, como é que você vai conseguir essa maioria no Congresso Nacional para governar? Vai usar alguns métodos que a gente tem visto aí nos últimos tempos?
20: Não, nos últimos tempos, o que você tem visto é alastrar a corrupção, perder e abrir mão das prerrogativas da presidência da República para não se instalar uma CPI, ou para não ter uma cassação do presidente, ou para ter que proteger parentes, tá certo? E você vê realmente desfigurar totalmente o presidencialismo no Brasil. Você colocou muito bem. Isso não é presidencialismo, isso é uma anarquia institucional, isso é uma desordem institucional. Você não tem aqui. Por quê? Porque você tem que entender que para ser presidente da República, a pessoa precisa guardar as condições mínimas necessárias, tá? Ele não pode estar toda hora recorrendo à presunção de inocência. Olha, eu não vi o que meu irmão fez. Olha, eu não vi o que eu fiz. Olha, eu não vi o que o meu filho fez. Olha, eu realmente passo a mão na cabeça de tudo quanto é corrupto e também envolve-se pessoas diretamente ao presidente, o próprio presidente. Então, quando você tem a deterioração moral que chegou ao Brasil hoje, Geraldo, você não tem sistema de governo nenhum. Você tem um salve-se quem puder, cada um utilizando as suas prerrogativas dentro dos seus poderes, onde eles ali estão instalados. É isso que você está enxergando. Para se corrigir isso, tem que se ter exatamente alguém que na sua vida pregressa possa sentar aquela cadeira e tenha a condição de resgatar o que é o correto. É fazer simplesmente o que a Constituição, exatamente o que o presidencialismo autoriza com que o presidente seja feito. Agora, em outro ponto, eu tenho também que concordar com você. A concentração de poderes em Brasília é enorme. Concordo plenamente, eu fui governador, torcia por 2 mandatos e sei o que sofri. Porque essa concentração de poder impede a capacidade dos governadores, dos prefeitos, em poderem realmente fazer uma disputa salutar de acordo com a competência de cada governador, ele cada vez mais avançar no seu estado, cada vez propor medidas que sejam responsáveis e que ele arque com as consequências delas, mas que ele possa vislumbrar uma vida melhor para seu povo e não sinalizar apenas com rede de proteção, com programas sociais, sem retirar as pessoas da condição de miséria, de pobreza e de extrema pobreza. O meu estado, por exemplo, é o estado que disputa com Santa Catarina e o Rio Grande do Sul com o menor percentual de pobreza e extrema pobreza no Brasil. Isso tudo é recuperado num estado que não tinha isso. Dentro de uma política de saber que também sou o primeiro lugar na educação no Brasil. Primeiro lugar na alfabetização na idade certa. Primeiro lugar com o menor número de evasão dos colégios. Primeiro lugar na nota de português no Enem, no concurso nacional para as faculdades. Então, é isto é que é realmente governar. É você poder construir uma condição que os entes federados, aí sim, concordo plenamente com você, vou estar na presidência da República fazendo mudanças constitucionais, repassando mais poderes aos estados, sim, todo mundo falou mais Brasil e menos Brasil, ninguém nunca fez nada, vou fazer, eu sei o que eu sofri para poder ter que suportar a conivência que o governo federal tem com os criminosos e com as facções para mudar e implantar regras mais duras no meu estado de Goiás para ter o estado mais seguro do Brasil,
1: governador,
20: que é o estado de Goiás. Para isso, eu vou passar aos estados mais poderes, sim, para eles terem ali a condição de enfrentarem os seus problemas.
1: A gente agradece muito ao ex-governador de Goiás, Ronaldo Caiado, pré-candidato à presidência pelo PSD. Nosso tempo esgotou, quero deixar nosso agradecimento, fica o convite para termos outras conversas ao longo do processo eleitoral. Muito obrigado e um ótimo dia, governador.
20: Muito obrigado, Mauro, muito obrigado, Heródoto. Sempre à disposição, a qualquer hora que desejar, estou aqui pronto para continuar as entrevistas, como também os debates, como assim definirem. Muito obrigado e um bom dia a todos.
1: Obrigado, Heródoto.
0: Obrigado.
1: Obrigado a você que nos acompanhou. A gente lembra que todos os pré-candidatos estão convidados para participar das sabatinas, das entrevistas aqui na Nova Brasil. Estamos agendando a participação dos demais pré-candidatos à presidência. Todos eles já foram contactados e convidados pela nossa produção. Obrigado a você que nos acompanhou até aqui. Você fica agora com as notícias da sua região.
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25: Bom dia para você. Bom dia, Sérgio Leão.
26: Muito bom dia, Zé Costa. E ouvintes ligados aqui na Nova Paradiso.
25: É bom falar o meu nome, porque com essa voz ninguém vai me reconhecer.
26: Você tá uma coisa sexy hoje, né?
25: Sexy, né? Eu chamo de gripado, mas você chama de sexy.
26: Claro, porque nós somos uma rádio romântica, uma rádio de flashbacks.
25: Entendi.
26: Você imagina.
25: Minha voz hoje tá igual a do Percy, que grava vinhetas para a gente.
26: Então fala só
25: Nova
26: Love Paradiso.
25: Paradiso.
26: Fala só Love Paradiso.
25: Só Love Paradiso.
26: Acabou, esquece.
25: Aí. Mas é o seguinte, com gripe ou sem gripe, a gente vai aqui no nosso Redação Paradiso, trazendo notícias, informações, promoções, muita coisa boa para você. 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
25: Então fica ligadinho, ligadinha, que daqui a pouco a gente fala pra você como é que você faz, tá bom? São 7 horas e 33 minutos, a gente abre o Redação Paradiso com música boa pra você se animar aí já nessa manhã. Mariah Carey chegando com Fantasy. Bom dia.
26: Bom dia.

0: Tim Maia, na Nova Paradiso, do Leme ao Pontal. A gente abriu Redação Paradiso com Mariah Carey, Fantasy. A gente traz agora informação para você.
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0: Hoje aqui no Redação você vai ficar sabendo disso aqui, ó. Operação mira integrantes do Comando Vermelho na Cidade de Deus e na Vila Sapê, zona sudoeste do Rio. Rio Rotativo Digital, piloto de programa que vai acabar com talões, começa na sexta-feira na Lagoa. TCE aponta falhas e manda suspender processo de contratação de convênio de R$23 milhões. Golpe do amor. Mais uma vítima denuncia argentino por estelionato sentimental. França e Espanha se enfrentam hoje às 16h pelas semifinais da Copa do Mundo. Manhã fria hoje, de sol tímido nessa terça-feira aqui no Rio. Máxima prevista para hoje é de 25 graus e tem previsão de chuva durante o dia, segundo o sistema Alerta Rio. Aqui nesse momento, no FM Hall, ao lado do Aeroporto Santos Dumont, termômetros marcando 19 graus. Em São Paulo, 17 graus. Em Brasília, 16. Sérgio Leão.
2: É isso, Zé. Na edição de hoje do Redação Paradiso, você vai saber também. Rio amplia a vacinação contra a Covid para novos grupos prioritários. Eu te conto já já os detalhes.
0: Ok, informação do trânsito.
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0: Bom dia, Felipe Macon.
4: Pois é, Costa, ótimo dia para você e para todo mundo aqui na Nova Paradiso. A gente acompanha a movimentação de saída do Mé, Engenho de Dentro, Rua Borja Reis, no acesso para a Rua Dias da Cruz, já está com uma movimentação de intensa lenta. Pessoal que vem da linha amarela tem a alternativa de seguir pelos lados do Mé, através da Rua Goiás. E lá na frente, sabendo que Arquias Cordeiro já está bem difícil no acesso para a Avenida Marechal Rondon. Nesse caso, tem a opção de seguir pela Rua General Belegarde. Você que está no Engenho Novo, quer evitar ainda esse engarrafamento da Marechal Rondon, caminho pela Rua Teodoro da Silva pode ser uma boa pedida. Avenida Rei Pelé já tem fluxo mais intenso próximo da Avenida Maracanã, seguindo rumo à Praça da Bandeira. 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Daqui a pouco eu volto por aqui no Redação Paradiso.
0: Ok,

0: Esse é o Redação Paradiso com Ivan Lins, Novo Tempo. Antes foi Carly Simon, Your Soul Vain. E a gente segue com informação para você nessa manhã de terça-feira, agora 7h52.
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0: Vamos lá, mais informações com ele, Felipe Macon, direto do Centro de Operações da Prefeitura do Rio.
3: Estamos de volta, Zé Costa, observando a movimentação pela Avenida Brasil. O pessoal vai perdendo tempo entre Irajá e Cordovil, até por conta na pista lateral do acesso da rodovia Washington Luiz. Depois, um outro trecho com dificuldades entre Penha e Manguinhos. A pista lateral na altura de Manguinhos ainda recebendo os motoristas que vêm da linha amarela, mas fica o alerta para quem ainda passa pela Luther King Jr., que é a opção de ida em direção ao Largo do Jacaré. Está com muito congestionamento. Lá na frente, o acesso para a Avenida Marechal Rondon apresentando trânsito lento. A linha vermelha como opção vindo da Baixada Fluminense, além da perda de tempo na altura do acesso da rodovia Washington Luiz, também a lentidão entre a Maré e o Caju. Ponte Rio-Niterói, dificuldades nos acessos por Niterói, destaque para a Avenida do Contorno, saída da Alameda e rampa da Avenida Jansen de Melo. 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E volto com vocês, Zé Costa, no Redação Paradiso.
0: Valeu, Macon.
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0: Muito bem, estamos de volta aqui no Redação Paradiso, são 7h56. As polícias civil e militar iniciaram na manhã de hoje uma operação contra bandidos do Comando Vermelho que atuam nas comunidades Cidade de Deus e Vila Sapê, em Jacarepaguá. A ação faz parte de mais uma fase da Operação Contenção. Até o momento, 5 pessoas já foram presas e 6 fuzis apreendidos. A polícia civil afirma que o objetivo é enfraquecer a estrutura criminosa, impedir a expansão territorial da facção e reduzir o roubo de carros na região de Jacarepaguá. Projeto piloto do Rio Rotativo Digital, o novo sistema de estacionamento rotativo tarifado da cidade, começa a ser implantado nessa sexta-feira em 7 bolsões no entorno da Lagoa Rodrigo de Freitas. O novo sistema terá pagamento pelo aplicativo Jaé, fiscalização eletrônica e monitoramento em tempo real das vagas públicas. 7h57, Sérgio Leão.
1: Zé Costa, a Secretaria Municipal de Saúde aqui do Rio amplia, a partir de hoje, a vacinação com a dose atualizada contra a cepa LP8.1 da Covid-19 para idosos com 65 anos ou mais, pessoas imunocomprometidas e pessoas com deficiência permanente. A medida foi adotada após o município receber um novo lote de vacinas enviados pelo Ministério da Saúde. As gestantes que já integravam a primeira etapa da campanha seguem aptas a receber o imunizante, enquanto os demais grupos prioritários serão incluídos gradualmente conforme a chegada de novas remessas. De acordo com a pasta, a vacina é considerada a principal forma de reduzir o risco de internações e mortes provocadas pela Covid. Para receber a dose, é necessário apresentar um documento de identidade, com foto e, se possível, a caderneta de vacinação para você receber a sua dose. Por favor, se vacine.
0: Muito bem, vamos nos vacinar. Eu não me vacinei contra a gripe esse ano.
1: Ah, não?
0: Não.
1: E por isso essa bela voz?
0: Tá vendo o que aconteceu? Essa voz medonha que está hoje. Aliás, você ouvinte aí, se tiver alguma receita boa para melhorar a voz durante uma gripe, pode mandar pelo nosso WhatsApp, que será muito bem-vinda, viu?
1: Muito bem utilizada, né?
0: Muito bem utilizada. Vou fazer uma triagem, né? Que nós vamos receber aqui mais ou menos umas 50 receitas diferentes para melhorar a voz durante
1: exatamente
0: a gripe. E aí, não sei, né? Sei lá o que vocês vão recomendar. Então, eu vou fazer uma triagem e as mais que eu vou pedir aqui a opinião do Sérgio Leão, pedir a opinião de Marleninha.
1: Marleninha.
0: Pedir a opinião de todo mundo para ver as melhores.
1: Marleninha
0: tá atacada hoje.
1: Tá atacada.
0: Bom dia, Marleninha. 7h59, a gente segue com música. Quer falar alguma coisa?
1: Quer mandar beijo pros ouvintes?
0: Quer mandar beijo pro ouvinte?
1: Vambora.
0: Vou mandar beijo pro ouvinte, então. Pera aí que eu tô perdido nas trilhas aqui. Cadê a trilha dos beijos? Cadê? Pergunto eu. Onde está a trilha? Está aqui.
1: Coisa linda.
0: Beijo para os ouvintes.
1: Elaine Lima junto com a gente aqui, Carlos Alberto Oliveira, Thiago Paz Leme aqui também junto com a gente, aqui a Valéria Monan desejando melhoras para a voz do Zé Costa.
0: Obrigado!
1: E Valdeniza Gonçalves, deixa eu mandar aqui um abraço para ele, já estendo para todos os taxistas que me trouxe aqui para os estúdios da Nova Paradiso hoje, o taxista Delaiano, eu acho que é assim, Delaiano. Delaiano, se não for, passou a ser. Um abraço, me trouxe hoje aqui para os estúdios da Nova Paradiso, um abraço para ele, para todos os motoristas de aplicativo, todos os taxistas, os nossos amarelinhos que moram aí no nosso coração. Marcelo Loredo, motorista de aplicativo, ouvindo a gente, um abraço.
0: Abraço.
1: Silma Helena, todo mundo ligado, um beijo.
0: Obrigado, você que dá carona aí para Nova Paradiso e para o Redação Paradiso. Você também no seu carro particular aí, dirigindo, indo para o trabalho. Bom dia para você, obrigado aí pela carona. A gente segue com música na Nova Paradiso. 8 horas em ponto, tem Paul McCartney.

0: Tá aí um clássico de novela, Dalto, Espelhos d'Água, trilha sonora de Partido Alto, do ano de 1984, Sérgio Leão não era nascido ainda.
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0: Olha só, França e Espanha se enfrentam hoje às 16h pelas semifinais da Copa do Mundo. Duelo será no estádio de Dallas, nos Estados Unidos. A França vai disputar uma semifinal de Copa do Mundo pela terceira vez consecutiva. Campeã em 2018, vice em 2022, a seleção venceu todos os jogos nessa edição. E o Mbappé, com 8 gols marcados, é o destaque da competição, dividindo a artilharia do torneio com o Lionel Messi. Já a Espanha vive a melhor Copa desde 2010, quando conquistou o seu único título contra a Holanda na final. Apesar da eliminação de Cabo Verde, o goleiro Vozinha segue sendo uma das grandes sensações da Copa do Mundo. A camisa utilizada pelo goleiro na partida contra a Arábia Saudita pela fase de grupos ainda foi leiloada pelo site especializado Match Worn Shirts e superou os valores de peças de outros grandes nomes da posição, como Neuer e Alisson. O lance que arrematou a camisa de Vozinha foi de R$ 65.575. Valor representa um novo recorde da plataforma em uniformes de goleiro, Sérgio Leão. Que coisa, hein? Grande Vozinha.
2: Grande, fez bastante, teve seu destaque.
0: Sim.
2: E o povo realmente adorou, teve aquele carisma do povo. Ele realmente tem um borogodó que o jogador precisa ter.
0: É, ó, verdade.
2: No último domingo, dia 12, foi publicado nas redes sociais um vídeo feito por inteligência artificial sobre a participação do nosso menino Ney, o Neymar, em Copas do Mundo recente.
0: Sim.
2: Após a eliminação no Mundial para a Noruega, o craque do Peixe declarou que não pretende seguir representando a seleção brasileira e projeta a sua aposentadoria após esta edição no torneio. Durante a transmissão do pós-jogo, em que o Brasil foi derrotado pela Noruega, Neymar chegou a ter ali uma breve fala, emocionado, no microfone ali da imprensa, que estava ali esperando, né, o time passar. Com lágrimas nos olhos, o camisa 10 declarou: Tentei, agora acabou. Comecei aqui, fechei aqui. Indicando aí o fim de sua trajetória em Copas do Mundo pela amarelinha. Então fica aí essa grande pergunta: Neymar na Copa de 2030? A reação do craque reacende aí essa esperança do povo saber se vai estar ou não, ou também ele podia estar de cabeça quente e falou por falar, só nos resta aí aguardar. Essas e outras notícias você sabe, você confere aqui na Nova Paradiso, no Jornal dos Esportes no ar, sempre de segunda a sexta, depois do Hora do Blush, com a nossa Dani Deus e Paulito Coruja. Chega aí o nosso Cantarino, o nosso Júlio, o nosso Pedro Caverini, toda a galera junto aí, te dando todas as informações do mundo do esporte, né, Zé?
0: É, olha, o Neymar, tava olhando aqui, achei que ele era mais novo, e o Neymar tá com 34 anos.
2: É, eu também achava que tinha uns 30.
0: Pois é, mas na próxima Copa ele vai estar com 38.
2: Vai estar quase um Messi, né?
0: É, mas não é um Messi, né?
2: Ah, não?
0: Não.
2: Não?
0: Não é não.
2: Não, eu digo de idade.
0: Olha a voz. Não, não.
2: Eu digo de idade.
0: É, de idade. O Messi tá com 39.
2: Isso.
0: Né?
2: Cristiano Ronaldo, 41.
0: 41. Cristiano Ronaldo, nessa Copa, coitado, não fez nada, né?
2: Mas ele é ídolo.
0: Mas é ídolo. Não, acho que é o seguinte, se a pessoa se sente ainda com condições de jogar, e se o técnico convocou, bem, vai. Agora, eu acho que Neymar, com 38 anos, sinceramente, não vai dar pra ele, não.
2: Vai estar com uns 8 filhos, né?
0: É, vai ter muita criança, né, pra cuidar, essas coisas assim, cansa isso. Placar pro jogo de hoje, França e Espanha.
2: Olha, 3-2 França.
0: 3-2 França.
2: É.
0: É, eu acho que vai ser um jogaço, viu?
2: Um jogaço.
0: Mas acho que a França leva também. Vou botar aí 2-1. É. Então, vamos aguardar.
2: Vamos aguardar.
0: Rita Lee! Esse é o Redação Paradiso, agora 8h11. Bom dia.

0: Jimmy Cliff, We All Are One. Nesta manhã de terça-feira aqui na Nova Paradiso. No Redação Paradiso, mais informação.
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0: Direto do Centro de Operações da Prefeitura do Rio, ele chega de novo, Felipe Macon, diga lá.
3: Estamos de volta, Zé Costa, observando a movimentação de saída por Niterói com destino ao Rio. Pela ponte, um carro enguiçado no vão central deixou mais reflexos no trânsito. Continua a perda de tempo para quem está na BR-101, rodovia Niterói-Manilha, após o Parque Nosso Sonho em São Gonçalo, seguindo por Gradim, Neves, Barreto, até a chegada à ponte, muito difícil. Também a lentidão para quem vem da Alameda e ainda a Avenida Jansen de Melo. Vindo de Caraí pela Avenida Roberto Silveira, o motorista já encontra perda de tempo. A boa notícia é que passando pela ponte, depois do vão central, já melhora a condição seguindo para o Rio. Na Avenida Brasil, uma batida envolvendo caminhão e moto em Guadalupe, no sentido Zona Oeste, vai deixando impactos no trânsito para quem vem desde Irajá. 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E volto com você, Zé Costa.
0: Valeu!
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0: Karen do Couto, bom dia.
1: Olá, Zé Costa. Olá, super ouvinte da Nova Paradiso FM, bom dia. Como já falamos aqui no Sua Saúde ontem, o seu boletim de performance Longevidade com Prazer, se você está na melhor idade, como eu, o ideal é dar uma prioridade nos alimentos crus, e não me odeie por isso. Olha só, o suco de vegetais é super preventivo de toda e qualquer doença, ele é diurético e ajuda na prisão de ventre. Anota aí a receita. No liquidificador você vai bater uma maçã, uma cenoura média, um pepino médio, uma folha de couve ou um punhado de hortelã. Vai coar e vai tomar antes do seu café da manhã. E um lanchinho bom é sempre ter uma cenoura à mão no carro, um ou dois ovos cozidos para salvar a sua fome desenfreada. Assim você não sai comendo a primeira friturinha que você vê pela frente. Na melhor idade, dê preferência a esses alimentos crus ou semicrus. Vocês sabem que eu sou pós-graduada em gastronomia funcional pela FAMESP de São Paulo. E qualquer dúvida, tamo junto lá no @ Karen do Couto. Até amanhã.
0: Até amanhã. Valeu, Karen do Couto. Sérgio Leão, falando em alimentação, o que é que trouxe para o nosso café da manhã hoje?
2: Um iogurte.
0: Iogurte.
2: De flocos.
0: Olha que chique, iogurte de flocos.
2: E dois pães de forma com queijo e presunto.
0: Chamado misto quente.
2: É, pra variar, quando eu falei misto quente, hoje eu falei dois pães.
0: Você trouxe forma. Dois, é um pra você e um pra mim?
2: Não, dois pra mim que tô de dieta.
0: É, você já comeu, inclusive, tudo,
2: já, né? Já comi os dois.
0: Tá certo.
2: É porque eu quase não janto, aí eu tenho que
0: ter
2: uma galinha.
0: Esse é um colega de trabalho, entendeu, gente? É assim.
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0: Yuna Falcão com Lençóis, Nova Paradiso 8:31.
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0: O Tribunal de Contas do Estado mandou à Secretaria de Estado do Ambiente suspender a contratação de uma ONG por indícios de irregularidades. O convênio de 23 milhões de reais para a realização de um projeto estava sendo negociado pela gestão anterior da pasta. O convênio previa a execução do projeto Conexão Ambiental, voltado à educação ambiental e práticas sustentáveis, em parceria com o Instituto Servir e Qualificar Chaiá. Segundo o TCE, entre os principais pontos apontados pelo tribunal está a ausência de chamamento público, exigido por lei para esse tipo de parceria. O concurso 3030 da Mega Sena pode pagar um prêmio de 25 milhões de reais para os acertadores das 6 dezenas. O sorteio acontece hoje às 9 da noite. No concurso do último sábado, nenhuma aposta acertou os 6 números e o prêmio então acumulou. Os números sorteados no sábado foram exatamente, como sempre, aqueles que você não jogou. 06, 11, 25, 45, 48 e 58. Sérgio Leão.
2: É isso, Zé Costa. Assim, bora agora destacar a situação aqui das barcas. Isso porque o governo do estado do Rio de Janeiro divulgou novas regras para o transporte de bicicletas nas barcas. As regras foram publicadas no Diário Oficial de hoje e, de acordo com a regulamentação, o embarque de ciclomotores e veículos autopropelidos, além de outros equipamentos que não utilizam propulsão humana, deixará de ser permitido nas barcas aqui do Rio. As medidas foram elaboradas pela Secretaria de Estado de Transporte e Mobilidade Urbana e entrarão em vigor em 30 dias após a publicação da resolução, ou seja, no dia 13 de agosto. Durante esse período, equipes do consórcio Barcas Rio vão realizar uma campanha de orientação dos passageiros com a distribuição de folhetos explicativos e esclarecimentos nas estações. Além disso, também vão ter banners espalhados com informações sobre as novas regras que serão aí instalados nas estações Praça 15, Arariboia e Charitas.
0: Muito bem, agradecer aqui os ouvintes que estão recomendando aqui tratamentos para a melhora da minha voz.
2: Um monte aqui.
0: Um monte de gente mandando. Temos aqui o já tradicional gargarejo com água e sal. Muitas pessoas mandaram.
2: Sim.
0: Alguns acrescentam aqui limão, né? Tem uma outra que mandou aqui laranja, limão, agrião e mais outra coisa que não deu pra gente entender o que era.
2: Exatamente.
0: Que ela mandou por áudio, então não deu para entender o que ela estava falando. E tem gargarejo com casca de romã. Casca de romã.
2: E romã é bom pra voz, né?
0: E é fácil encontrar romã por aí?
2: É caro, caro, mas é fácil de encontrar.
0: E só a casca é mais barato? Eu só vou usar a casca. Então você que vai usar romã, você mande a casca para mim, por favor. Muito obrigado. Tem também uma pessoa que recomendou aqui, essa aqui é mais fácil. Reza forte.
2: Essa é.
0: Reza forte, acho que eu vou. Por enquanto, acho que eu vou nesse aqui, que é mais fácil. Ah, meu Deus do céu. Mas continue aí mandando sua receita para melhorar a voz, para melhorar a gripe de maneira geral, tá bom? Agradeço. Muito bem, vamos em frente. São 8h35, Whitney Houston.

0: Jane Duboc, Chama da Paixão. Antes você ouviu Whitney Houston na Nova Paradiso, no Redação Paradiso, agora 8h43.
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0: É com você, Felipe Macon.
3: Pois é, Costa, vamos juntos aqui na Nova Paradiso, a gente falando de vias expressas, porque na linha amarela piorou demais o trânsito para quem segue em direção à Avenida Brasil. Chegou a acontecer a queda de um motociclista na altura de Bom Sucesso, ainda há reflexos para quem está vindo de Del Castilho. A gente lembra aqui para o nosso ouvinte que tem a alternativa de seguir pela Serra Graja ou Jacarepaguá, você que ainda passa por Jacarepaguá agora e precisa chegar ao centro do Rio. Vamos comentar também sobre outros pontos e sobre a Zona Sul, porque teve um incêndio em um carro na Avenida Rodrigo Otávio, na altura da Praça Cibeles, corpo de bombeiros acionado para o local. Fico alerta para quem está na região. 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E volto com você, Zé Costa.
0: Valeu, até já.
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10: Olha, a Polícia Civil do Rio registrou uma nova ocorrência contra o argentino Davi Juan Manuel Corbalan, conhecido como Gringo, preso por suspeita de praticar estelionato sentimental e furto mediante abuso de confiança. Ele está preso desde o dia 30 de junho. Uma mulher de 48 anos, moradora de Santa Cruz, na Zona Oeste, relatou que conheceu Corbalan pela internet em novembro de 2025. Segundo o registro policial, ele dizia ser um príncipe de Dubai. E pouco tempo depois do início do relacionamento, passou a morar na casa dela. De acordo com o relato da vítima, em abril deste ano, Corbalan deixou o imóvel, levando diversos pertences pessoais, além do cartão de crédito da irmã dessa mulher. A denúncia aponta que ele teria sacado cerca de R$ 3.500 e utilizado todo o limite disponível do cartão. As pessoas têm que acordar para esse tipo de golpe, gente. O cara é um príncipe de Dubai e vem morar na casa dela em Santa Cruz. Os preços do petróleo subiram na manhã de hoje e atingiram o maior nível em cerca de 4 semanas, depois que a tensão entre Estados Unidos e Irã voltou a aumentar. O mercado teme que o conflito prejudique o transporte de petróleo pelo Estreito de Hormuz, uma das principais rotas de energia do mundo. Sérgio Leão.
11: É isso, Zé Costa. E o que vai aumentar também, ó, o Conselho Nacional de Política Energética deve se reunir hoje, terça-feira, para anunciar o aumento da mistura de etanol, né, na gasolina, de 30% para 32%. A medida vem sendo discutida por integrantes do governo nos últimos meses. Especialistas, no entanto, avaliam que a medida pode aumentar o risco de desgaste em motores mais antigos ou sem aí a calibração específica para essa mistura.
10: É muita mistura demais nessa nossa gasolina, meu Deus do céu. Aí a gente que dança depois, gastando no mecânico. Enfim, vamos em frente. 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
10: Se atender de outra forma, falar bom dia, alô, oi, quem fala e tal,
11: aí o prêmio acumula.
10: Não vai ganhar nada, e o prêmio vai acumular pra próxima sexta-feira. Então manda o seu nome aí pra gente, dizendo, manda a frase e o nome completo, tá? A frase é: quero participar do show de prêmios, e seu nome completo, você se inscreve. E na sexta-feira tem show de prêmios aqui na Nova Paradiso. Redação Paradiso traz Jorge Versilo e Djavan. Agora 8h50.
11: Eles têm a voz parecida, né?
10: Também conhecido como 10 para as 9.
11: Final feliz.
10: Jorge Versilo, no início da carreira dele, era muito parecido com o Djavan.
11: Agora os dois juntos.
10: Agora a gente aprendeu a diferenciar, né? Cada um tem seu espaço no nosso coração.
11: Nossa, que bonito.
10: Bonito isso.

0: Tiratana Typical Mel. Nova Paradiso, Redação Paradiso, seguindo.
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0: Felipe Macon.
3: Pois é, Costa, de volta por aqui, observando na rodovia Washington Luiz, após o Parque Gráfico, sabendo que a linha vermelha é a melhor alternativa indo para o centro do Rio, mesmo com a lentidão na Maré ao Caju. A Avenida Brasil está pior, até porque mais cedo também teve caso de enguiço de um ônibus na altura de Benfica pela pista central. Linha amarela, nada fácil, desde Del Castilho até a chegada à Avenida Brasil. Mais cedo teve acidente com moto em Bom Sucesso, mas o alerta também para quem sai da linha amarela pegando o caminho através do Meia, porque seguindo pela Rua Goiás, lá na frente, Arquês Cordeiro não está com bom panorama no acesso à Avenida Marechal Rondon. Bastante congestionamento ainda pela Avenida Marechal Rondon em direção ao centro do Rio até a altura do Riachuelo. 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E volto com você, Zé Costa, aqui no Redação Paradiso.
0: Valeu, Macon.
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0: Diga lá, Theo, Copa do Mundo hoje.
10: E hoje a nossa conversa aqui não poderia ser sobre outro assunto, pois teremos às 4 horas da tarde a primeira semifinal dessa Copa do Mundo. França e Espanha se enfrentam em Dallas, nos Estados Unidos, em busca da vaga na grande decisão do próximo domingo. A expectativa é de um dos grandes jogos da história dessa competição. São duas equipes que desembarcaram para o jogo já como favoritas e conseguiram confirmar esse favoritismo. Os franceses vêm com uma campanha mais sólida, eles têm 100% de aproveitamento e nem flertaram com uma possível eliminação durante as eliminatórias. O destaque é claro que vai para o atacante Kylian Mbappé, artilheiro da Copa, ao lado de Lionel Messi com 8 gols. Os espanhóis tiveram uma vida um pouco mais complicada, a começar pela estreia sem gols contra Cabo Verde e uma classificação na fase de grupos sem grandes atuações. No mata-mata, no entanto, a seleção vem crescendo de produção e chega forte em busca do seu segundo título mundial.
0: Valeu, valeu!
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0: São 9:09. Bom dia para você.

0: Cláudio Zoli, redação Paradiso, cada um, são 9h17 agora.
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0: Informação para você, a justiça mandou prender o subsecretário municipal de Búzios, Sérgio Ferreira, por envolvimento em um esquema de corrupção para a realização de festas náuticas. Hoje, a Coordenadoria de Segurança e Inteligência do Ministério Público do Rio cumpre mandados de prisão preventiva. Além do subsecretário Sérgio Ferreira, o coordenador de Trânsito e Transporte de Búzios, Higienes Lopes Santos Filho, conhecido como Geninho, também é alvo de mandado de prisão. Ele é o atual presidente da Cooper Búzios. Um bezerro, exatamente, um bezerro foi flagrado dentro da estação de trem de Japeri, na Baixada Fluminense, ontem à tarde. Testemunhas não souberam informar como o animal conseguiu acessar a plataforma de embarque. Imagens que circulam nas redes sociais mostram o bezerro correndo pela plataforma enquanto era perseguido por um cachorro. Ai, meu Deus do céu. Em determinado momento, o animal entrou em um dos vagões e chegou a se deitar no chão do vagão. Pouco depois, porém, se levanta e começa a correr pelo interior da composição. Coisas que só acontecem no Rio de Janeiro, Sérgio Leão. Você já encontrou alguma vez com um bezerro no trem, não?
2: Não.
0: Não, né? Tá bom.
2: Imagina.
0: Perdeu.
2: Será que ele soltou em qual estação?
0: Pois é, pra onde que será que ele tava indo, né?
2: É, talvez lá pra queimar, tem áreas verdes ali, né? Cacuia.
0: É, não falaram qual foi o sentido que ele pegou o trem.
2: É.
0: Se foi pra lá ou pra cá.
2: Mas tá, acho que ele deu uma passeada.
0: Abraço pra todos os bezerros ouvindo a gente nesse momento. Cachorros também.
2: A minha quinta série foi ativada. Olha, o maestro Carlos Gomes é a mais recente vítima do vandalismo contra monumentos públicos aqui do Rio. Isso também só acontece aqui. A batuta da estátua do compositor instalada ao lado do Teatro Municipal na Cinelândia foi o quê? Furtada.
0: Não.
2: A escultura é uma réplica em bronze da obra original criada lá em 1905 pelo escultor Rodolfo Bernardelli, instalada na praça em janeiro de 1960. Ela retrata Carlos Gomes no momento em que conclui uma regência procurada, né? A gente procurou a Prefeitura, a Secretaria Municipal de Conservação, que informou por meio de nota que fará uma vistoria no monumento para avaliar os danos e, caso o furto seja confirmado, vai registrar uma ocorrência policial. Já tá, não tem lá as coisas mais, não tem mais a batuta. O secretário de Conservação, Diego Vaz, lembra que somente neste ano a Prefeitura já reembolsou, né? Gastou mais de 250 mil reais para reparar danos causados por furtos e atos de vandalismo em monumentos da cidade. É um absurdo, né?
0: Outro dia eu comentei aqui de um outro monumento, também não lembro agora qual foi, que foi roubado também.
2: O Carlos Drummond de Andrade também sofre horrores também sempre.
0: Não, e aí eu falei e vou falar novamente. Quando que o setor público vai entender que não dá mais para ter estátuas de bronze? Porque eles roubam exatamente porque é bronze. Entenderam ou é tão difícil assim? Tem que fazer de outro material que não tenha nenhum interesse pro bandido, porque senão vai continuar roubando e a gente vai continuar gastando para repor o óculos do Carlos Drummond de Andrade, a batuta do Carlos Gomes, entendeu? Outro dia eu falei, foi um não lembro o que era, um cupido, alguma coisa assim? Tem alguma coisa assim? Acho que roubaram o arco e flecha do cupido, alguma coisa assim, enfim. Não dá, porque é tudo de bronze, o bandido vai e rouba. Enfim.
2: É isso.
0: Vamos lá. São 9h20 aqui na Nova Paradiso. Redação Paradiso trazendo agora Julian Lennon, Too Late for Goodbyes.

0: Julian Lennon, filho de John Lennon, com Too Late for Goodbyes, aqui na Nova Paradiso.
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0: 9h24.
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0: Você que tá indo pra Barra da Tijuca, atenção, Felipe Macon tem informações, não é isso, Macon? Diga lá.
3: Estamos de volta, Zé Costa, e falando do caminho para a Barra da Tijuca. Piorou demais na linha amarela depois da saída do túnel da Covanca. Isso por conta de um acidente com carro e moto na altura do acesso da Avenida Jeremário Dantas. E o trânsito, que já costuma ser difícil pela linha amarela, está pior ainda. Quem está vindo da Zona Norte, vale a pena pensar na Serra Grajaú Jacarepaguá, mas tomando cuidado, pista molhada, alguns pontos, maior risco de acidentes, o tempo ainda instável no Rio por essa manhã. Depois do Largo da Freguesia, na Estrada do Gabinal, mesmo com essa lentidão na altura da Aviação Redentor, é o melhor negócio, evitando a linha amarela. Na rota da Barra da Tijuca para a Zona Sul, alguns pontos com movimentação intensa, na altura do Elevado das Bandeiras e também na saída do Acústico. Ainda assim, sem forte congestionamento. 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E volto no estúdio da melhor, da Nova Paradiso.
0: Valeu, Macon.
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0: Bom dia, Gradilone.
1: Bom dia, Zé Costa. Bom dia, ouvintes da Nova Paradiso. Zé Costa, a terça-feira começou com alguns sustos. O primeiro foi a alta dos preços do petróleo. O Brent subiu mais de 4% e está a 86 dólares por barril. Isso aconteceu porque o presidente Donald Trump anunciou que vai impor tarifas sobre a carga dos navios que navegarem pelo Estreito de Hormuz. Como isso será feito ainda não está claro, porém os investidores já estão reagindo. Além disso, começou a divulgação dos resultados das empresas americanas referentes ao segundo trimestre e os números já começaram assustando. A IBM divulgou resultados abaixo do esperado e as ações da empresa de tecnologia estão caindo 20% no pré-mercado. E com isso, os contratos dos índices americanos também estão recuando. Hoje vai ser um daqueles dias nervosos no mercado, Zé Costa. É isso aí, meu caro. Um bom dia para você e para os ouvintes da Nova Paradiso. Até amanhã.
0: Até amanhã, Gradilone.
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0: Quero ser feliz também com Isabela. 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
0: São 9h37 agora. A Polícia Civil investiga um caso de estelionato, conhecido como golpe do falso mecânico, aplicado contra uma motorista na zona norte do Rio. A vítima, servidora pública Camila Lima, que ficou tetraplégica após ser atingida por uma bala perdida em 1998, ela pagou quase R$3.000 aí por um suposto reparo no carro, mas descobriu dias depois que nenhuma peça havia sido substituída. O caso foi registrado na 20ª DP Vila Isabel. Segundo o relato da vítima, ela dirigia pela Avenida Engenheiro Otacílio Negrão de Lima, no Andaraí, acompanhada da mãe, quando ouviu dois barulhos na lateral do veículo. Em seguida, um casal que estava em outro carro se aproximou e avisou que algo havia caído da parte de baixo do automóvel. Ou seja, já tinha começado ali o golpe. Falando de cultura, Rock in Rio chegando, Rock in Rio chegando. Nova Paradiso, você já sabe, rádio oficial do festival. Maroon 5 faz parte do line-up e a gente separou aqui algumas curiosidades da banda. Banda californiana Maroon 5, que tem umas histórias bem interessantes. A banda já foi chamada de Caras Flowers. Seu álbum de estreia foi inteiramente escrito para uma ex-namorada e o nome da banda é uma homenagem sutil aos tempos de faculdade do Adam Levine. Medo de avião. O Adam viaja em turnê em um ônibus movido a bioóleo porque tem pavor de andar de avião. A origem do nome Maroon 5, o 5, né, o 5, faz referência aos 5 membros originais. Mas o Maroon, marrom, foi inspirado na Five Towns College, faculdade de Nova York, que Adam Levine e Jessica Michael frequentaram brevemente. A cor oficial da instituição era essa. Você sabia de tudo isso, Sérgio Leão?
2: Algumas coisas é sempre que eu adoro Maroon 5.
0: É, né? Outras coisas você soube agora.
2: Isso.
0: Porque eu falei aqui.
2: Exatamente.
0: Tá vendo? Você tem que ouvir sempre o Redação Paradiso, você ficar bem informado. Siga, por favor. Nada a acrescentar?
2: Não.
0: Aqui tá escrito.
2: Ah, eu tenho tempo, é verdade.
0: Pois é.
2: Eu tava louco pra ouvir Maroon 5.
0: Mas Sérgio Leão.
2: Eu tava aqui louco pra ouvir Maroon 5.

0: estranho. Fui agora ali em cima, tá bonitinho o tempo. Tá abrindo já.
1: Bonitinho.
0: Bonitinho, tá bonitinho. Vamos de Maroon 5?
1: Vamos, eu adoro.
0: Então vamos. Vamos aprender a cantar a música Sugar pra gente cantar junto com eles no Rock in Rio.
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0: Rádio oficial do Rock in Rio. É bom falar isso.

0: Titãs, toda cor, antes Maroon 5 com Sugar na Nova Paradiso.
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0: Faltando 12 minutos para as 10 horas, a gente falou hoje, você soube, você ficou sabendo, você ouviu, você debateu com a gente aqui hoje no Redação Paradiso. Rio Rotativo Digital, piloto de programa que vai acabar com talões, começa na sexta-feira na Lagoa. TCE aponta falhas e manda suspender processo de contratação de convênio de 23 milhões de reais. Golpe do amor. Mais uma vítima denuncia argentino por estelionato sentimental. França e Espanha se enfrentam hoje às 16h pelas semifinais da Copa do Mundo. Sérgio Leão.
2: E na edição de hoje do Redação Paradiso, você soube também que a Prefeitura do Rio ampliou a vacinação contra a Covid para novos grupos prioritários aqui no, na cidade do Rio, Zé.
0: Ok, vamos com o resultado da promoção?
2: É pra música, não?
0: Hein?
2: É pra música, não?
0: Música?
2: É.
0: Tem certeza?
2: Tem.
0: Não quer falar do resultado da promoção?
2: Agora não.
0: Os ouvintes mais suspense. Os ouvintes estão em cólicas para saber quem ganhou. Você não
2: suspense.
0: Quer falar? Então tá.
2: Trabalhamos
0: bom.
2: Trabalhamos com angústia.
0: Você é que manda. Faltando 11 minutos para as 10 horas, tem George Michael. Daqui a pouquinho, Mário Márcio por aqui na Nova Paradiso.

0: Grafite com Mamma Maria. Mário Márcio dançou muito essa música, não é não, Mário Márcio? Sérgio Leão não dançou, não. Sérgio Leão não nem imaginava existir.
1: Sou jovem.
0: Nessa época. Estava em outra dimensão ainda.
1: Sou jovem.
0: Tá certo.
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0: Vamos pro resultado da promoção. Kit Ama Capariz, dois perfumes femininos e dois perfumes masculinos, saindo para José Wellington Dias de Azevedo. José Wellington Dias de Azevedo, final do telefone 7658. José Wellington, se liga no WhatsApp, você vai receber mensagem da nossa equipe de promoção explicando como é que faz para retirar o seu prêmio, o seu kit Ama Capariz. Muito bem. Valeu, Sérgio Leão.
3: Um abraço, Zé Costa, e vem chegando ele.
0: Vem chegando ele.
3: O homem. A lenda.
0: O mito.
3: A voz.
0: A lenda.
4: Zé, eu queria saber o seguinte.
0: O inigualável. Fala, Mário Márcio.
4: Segunda sem lei ontem?
0: Não. Gripe mesmo.
3: Duvido.
0: Gripe mesmo.
4: Sujeito plena segunda-feira, vai pra Esbórnia. Resolveu decretar uma segunda sem lei.
3: Aí quer falar que é gripe.
4: Aí chega aqui.
3: Num verão desse.
4: Chega aqui nesse
3: sol
4: estado,
3: de 40 graus.
4: É porque não temos imagem neste momento.
3: Os ouvintes
4: precisavam ver o estado calamitoso.
3: Eu quero imagens aqui, como
0: eu
3: diria o
0: Datena. Eu prefiro não comentar.
4: O estado calamitoso que o Zé Costa chegou aqui.
0: Prefiro não comentar. E vamos aguardar notícias para saber se amanhã eu ainda terei voz para trabalhar, viu, Mário Márcio?
4: Olha, segura a onda, hein?
0: Senão você vai ter que acordar mais cedo.
4: Oh, rapaz.
0: E tá frio, hein? Tá frio. 4 da manhã. Tá frio.
3: Um absurdo.
0: Valeu, gente.
4: Beijo.
0: Mário Márcio, fica com você aí com um sucesso atrás do outro aqui na Nova Paradiso. Tchau, gente. Até amanhã.
3: Beijo.
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4: Conviver com uma doença inflamatória intestinal requer alguns cuidados no dia a dia, mas é possível manter uma boa qualidade de vida. A alimentação balanceada, a prática de atividades físicas leves, técnicas de relaxamento e o controle do estresse são importantes aliados, já que o estresse pode desencadear ou intensificar os sintomas. O acompanhamento médico regular é fundamental para monitorar a evolução da doença, ajustar o tratamento quando necessário e garantir um melhor controle ao longo do tempo.
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0: 10:05. Salve, pessoal. Bom dia, bom dia. Eu sou o Mário Márcio. Seguimos juntos até as duas. Tocando um sucesso atrás do outro.
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0: Rádio oficial do Rock in Rio, não é pouca coisa não, gente. Bora começar com uma lentinha? Air Supply.

Pet Shop Boys, Domino Dancing, De Repente Califórnia, Lulu Santos, Nova Paradiso, rádio oficial do Rock in Rio, 10 e 16.

0: Ela canta muito. Lisa Stansfield. Faixa do seu quarto álbum, lançado em 1997, The Real Thing. Tá na trilha sonora da novela Zazá, de 1997, e faz parte também da trilha do filme Conspiração Teatral, uma comédia de aventura muito legal com Charlie Sheen. Você já viu? Se não viu ainda, procura lá no Netflix, você vai gostar.
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0: 10 horas 32 minutos, bora lá pro Centro de Operações Rio saber da situação do trânsito neste momento. Bom dia, Felipe Macon.
2: Oi, Mário Márcio, ótimo dia para você e para todos aqui na Nova Paradiso. A gente já vai com uma dica na ida para a Zona Sul, evitar o túnel Rebouças. Aconteceu um acidente envolvendo um motociclista bem na saída do Rebouças para a Lagoa. Isso vai impactando o trânsito não só dentro do túnel, como também para quem vem no elevado da Avenida Paulo de Fronten. Há reflexos desde o trevo das Forças Armadas. Na ida para a Zona Sul, faz melhor. Vai pelo Aterro do Flamengo. Se for pelo túnel Santa Bárbara, tem o trânsito intenso no acesso pelo elevado 31 de março e na saída para Laranjeiras, ainda assim com melhor situação do que seguindo pelo túnel Rebouças. Na Zona Norte, Avenida Mário Cavalcante, aconteceu um acidente envolvendo utilitário na altura do viaduto de Todos os Santos. Com isso, a dica de caminho é seguir pela rua Dias da Cruz. 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E volto no estúdio da Nova Paradiso.
0: Obrigado, Macon.
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0: Colin Hay. Into My Life, Patrícia Marques, Quando Chove. Nova Paradiso Rádio Oficial do Rock in Rio, faltando 10 para as 11.
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0: Gilberto Gil, Marina Laidback, Sunshine Reggae. Gilberto Gil também vai marcar presença no Rock in Rio. E a Nova Paradiso é rádio oficial do Rock in Rio. Tem novidade vindo por aí. Fica ligado, você só tem a ganhar, tá?
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0: Bora lá pro Centro de Operações Rio. Felipe Macon tá de volta com atualizações do trânsito. Fala, Macon.
2: Estamos de volta, Mário Márcio, observando o trânsito mais difícil pela Zona Sul, área da Praça Sibelius, com trânsito mais intenso. Nesse momento, tem reflexos para quem vem pela Avenida Bartolomeu Mitre. Túnel acústico com maior movimentação, Avenida Niemeyer, alternativa de caminho, saindo de São Conrado. Orla da Lagoa, com dificuldades nos acessos para o Rebouças, bem no final das avenidas Epitácio Pessoa e Borges de Medeiros. Quem segue rumo a Botafogo, melhor evitar a Rua Voluntários da Pátria. No sentido oposto, para quem segue para o Maitá, a Rua Mena Barreto, com piores condições do que vindo pela Rua São Clemente. 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E volto com você, Mário Márcio.
0: Opa, valeu, Macon, até daqui a pouco.
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0: A Secretaria Municipal de Saúde do Rio amplia a partir de hoje a vacinação com a dose atualizada contra a cepa LP8.1 da Covid-19 para idosos com 65 anos ou mais, pessoas imunocomprometidas e pessoas com deficiência permanente. A medida foi adotada após o município receber um novo lote de vacinas enviado pelo Ministério da Saúde. As gestantes que já integravam a primeira etapa da campanha seguem aptas a receber o imunizante, enquanto os demais grupos prioritários serão incluídos gradualmente conforme a chegada de novas remessas. De acordo com a secretaria, a vacina é considerada a principal forma de reduzir o risco de internações e mortes provocadas pela doença. Para receber a dose, é necessário apresentar um documento de identidade e, se possível, a caderneta de vacinação. A Prefeitura do Rio publicou hoje a regulamentação do Rio Rotativo Digital, novo sistema de estacionamento rotativo da cidade. Em vez de controle por talões de papel, o aplicativo Jaé passará a ser a forma de indicar o uso das vagas. O pagamento, exclusivamente por meio digital, poderá ser feito com créditos na plataforma a partir do Pix ou do cartão de crédito. A tarifa adotada seguirá por R$ 2,00 por 2 horas de permanência, que pode ser renovada por até 6 horas. Como projeto piloto, o entorno da Lagoa Rodrigo de Freitas será o primeiro ponto da cidade com a implantação do novo sistema a partir de sexta-feira.
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21: 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E Billy Joel.

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1: George Benson, Give Me the Night. Músicas como essa você ouve todo sábado, 10 da noite, aqui na Nova Paradiso, a rádio oficial do Rock in Rio. Dance Bem, comando do Top DJ Rui Taveira. Nova Paradiso, rádio oficial do Rock in Rio, 11:21. Gosto muito dessa dos Titãs.

Esse cara aí, quem é? Ah, John Secada, If You Go. Antes teve Verônica Sabino demais. Tá na trilha sonora da novela Selva de Pedra, versão de 1986. Onze horas 37 minutos, Nova Paradiso, rádio oficial do Rock in Rio, sem escalas. 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A gente segue com Kid Abelha.

Roupa nova, uísque a gogô, antes o premiadíssimo John Legend, All of Me. Nova Paradiso, rádio oficial do Rock in Rio. 9 para o meio-dia. Simply Red.

0: John Miles, This Is My Song For You. A última dos 100 escalas, John Miles, que brilhou nos anos 1970 com Music, um hino da música progressiva. Vocês lembram?
1: Não lembra, não?
0: Então, qualquer dia desses a gente toca aí. Não toca, Rui?
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0: Bora lá pro Centro de Operações Rio, Felipe Macon chega com atualizações do trânsito.
7: Estamos de volta por aqui, Mário Márcio, falando sobre o trajeto do Pechincha para Freguesia. Até para quem vai rumo à Serra Grajo ou Jacarepaguá, melhora a estrada do Pau Ferro, evitando a Avenida Jeremário Dantas, que tem um trânsito mais intenso, próximo do acesso da linha amarela. Motorista que segue pela Serra Grajo ou Jacarepaguá, boa alternativa de caminho entre a Zona Sudoeste e a Zona Norte do Rio. A gente confere também a movimentação pela linha amarela. Alternativa para quem sai de Jacarepaguá, precisando chegar ao centro do Rio agora, motorista ainda enfrenta perda de tempo na virada para a Avenida Brasil em Manguinhos. A pista lateral da Brasil ainda com dificuldades. Quem estiver vindo pela Via Expressa, se mantenha pela pista central na sequência de Ramos. Bom sucesso. 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E volto com você, Mário Márcio.
0: Valeu, Filipão. Obrigado aí pelas informações.
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0: E para você que está com síndrome de abstinência dos jogos da Copa, França e Espanha se enfrentam hoje às 16h pelas semifinais da Copa do Mundo. O duelo será no estádio de Dallas, lá nos Estados Unidos. A França vai disputar uma semifinal de Copa do Mundo pela terceira vez consecutiva. Campeã em 2018 e vice em 2022, a seleção venceu todos os jogos nesta edição. Mbappé, com 8 gols marcados, é o destaque da competição e divide a artilharia do torneio com Messi. Já a Espanha vive a melhor Copa desde 2010, quando conquistou o único título contra a Holanda. Apesar da eliminação de Cabo Verde, o goleiro Vozinha segue sendo uma das grandes sensações da Copa do Mundo. A camisa utilizada pelo goleiro na partida contra a Arábia Saudita pela fase de grupos foi leiloada pelo site especializado Match Worn Shirt e superou os valores de peças de outros grandes nomes da posição, como Neuer e Alisson. O lance que arrematou a camisa de Vozinha foi de R$ 65.575. O valor representa um novo recorde na plataforma em uniformes de goleiro.
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13: Você retira dinheiro da sua empresa todo mês sem saber se está pagando prolabore ou fazendo distribuição de lucro? Muita gente que empreende trata os dois como se fossem a mesma coisa, mas contabilmente são categorias completamente diferentes. Prolabore é a remuneração pelo trabalho de quem administra o negócio. Tem INSS, tem imposto de renda e precisa ser pago todo mês, exista lucro ou não. A distribuição de lucro é a parte do resultado que sobra depois de pagar tudo, incluindo o próprio Prolabore, e dependendo do valor mensal, é isenta de imposto de renda. O erro mais comum de quem começa é ignorar o Prolabore e sacar tudo como se fosse lucro. Parece vantagem fiscal, mas na prática enfraquece a contribuição previdenciária do sócio e pode virar um problema com a Receita Federal se não houver contabilidade regular sustentando a distribuição. A conta certa costuma combinar as duas coisas: um Prolabore compatível com o trabalho realizado, garantindo a aposentadoria e benefícios, e a distribuição do que sobrar de resultado. Entender essa diferença significa proteção para o seu bolso e para o seu negócio. Quer aprofundar sobre esse tema? Conheça o meu programa de mentoria individual em ojuliomonteiro.com.

Cantora, compositora, coreógrafa, produtora. É muito talento, né? Patrice Rushen. Forget Me Not. 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Boa tarde. Boa tarde, fanzine.

0: Essa tá na trilha sonora da novela Hipertensão de 1986, Glass Tiger. Don't Forget Me, antes teve Inimigos do Rei Medo.
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3: Olá, querido ouvinte, você sabia que a deficiência de vitamina D é muito comum nas pessoas? Entre os sinais e sintomas, vou destacar fraqueza muscular, cansaço constante, dor nos ossos e articulações, baixa imunidade, aumentando o risco de infecções. Além disso, pessoas com deficiência dessa vitamina podem sentir dificuldades de concentração e apresentar humor deprimido. Para garantir níveis adequados de vitamina D, consulte um médico. Solicite exames, pegue sol, melhore a sua dieta e suplemente se necessário. Para mais dicas de saúde, siga agora mesmo meu canal do YouTube, Doutor João. Te vejo lá e até a próxima.

0: Rita Lee, baila comigo, Who's That Girl? Madonna, espalha pra geral. Ó, depois do intervalo, tem 100 escalas, um sucesso atrás do outro, sem comerciais e promoção.
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0: Tribunal de Contas do Estado mandou à Secretaria de Estado do Ambiente suspender a contratação de uma ONG por indícios de irregularidades. O convênio de 23 milhões para a realização de um projeto estava sendo negociado pela gestão anterior da pasta. O convênio previa a execução do projeto Conexão Ambiental, voltado à educação ambiental e práticas sustentáveis, em parceria com o Instituto Servir e Qualificar Chaia. Segundo o TCE, entre os principais pontos apontados pelo tribunal está a ausência de chamamento público exigido por lei para esse tipo de parceria. O concurso 3030 da Mega Sena pode pagar um prêmio de 25 milhões para os acertadores das 6 dezenas. O sorteio ocorre hoje às 9 da noite. No concurso do último sábado, nenhuma aposta acertou os 6 números e o prêmio acumulou.
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0: Opa, chegou a hora. Sem escalas. 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Depois fica aí na torcida pelo resultado que a gente divulga daqui a pouquinho no fim do Sem Escalas, que começa com a Whitney Houston, Run to You.

Take On Me. Teve Skank, garota nacional. Nova Paradiso, rádio oficial do Rock in Rio, 1:17. Tim Maia.

Lobão e os Ronaldos. Corações psicodélicos, Super Tramp, My Kind of Lady. 1:30. 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Sem escalas, um sucesso atrás do outro, sem comerciais. 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No fim do Sem Escalas tem resultado. Agora tem Another Level. Be Alone.

O baterista e o baixista do Talking Heads criaram esse projeto aí, Tom Tom Club, e foi um tremendo sucesso no começo dos anos 1980. Genius of Love. 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

0: A última do Sem Escalas, Vanessa da Mata. Ai, ai, ai, ai, ai. E o medley veio antes, He and Heavy, He's My Brother.
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0: 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Fabrícia da Silva Lima faturou o par de convites. 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Fabrícia da Silva Lima ganhou a promoção.
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0: A crise no Estreito de Hormuz criou um novo normal para o mercado de petróleo. Ameaças militares, decisões geopolíticas e disputas pelo controle da passagem passaram a afetar preços, transporte e cadeias globais de abastecimento, mesmo sem um bloqueio completo da rota. A região também se tornou uma importante ferramenta de pressão do Irã no conflito com os Estados Unidos e um desafio para Donald Trump, que enfrenta os efeitos econômicos da escalada às vésperas das eleições de meio de mandato em novembro. O Conselho Nacional de Política Energética deve se reunir hoje para anunciar o aumento da mistura de etanol anidro na gasolina de 30% para 32%. A medida vem sendo discutida por integrantes do governo nos últimos meses. Especialistas, no entanto, avaliam que a medida pode aumentar o risco de desgaste em motores mais antigos ou sem calibração específica para essa mistura. A Associação Nacional dos Fabricantes de Veículos Automotores já havia defendido a realização de mais estudos antes da implementação da medida. Um minuto para as duas, ela chegou.
5: Ótima tarde, Mário Márcio. Tudo certo?
0: Que disposição para trabalhar, Patricinha.
5: Tá bem, início de semana, tá indo tudo bem.
0: Então, tem futebol logo mais.
5: Tem futebol logo mais.
0: Pessoal aí que tava com síndrome de abstenção da Copa, por causa desses dias aí sem jogo.
5: Eu fiquei um dia sem assistir, né? A gente fica, né, com um pouquinho chateado.
0: Depois de tantos jogos.
5: Aí depois a gente quer ver futebol bonito, porque tem um monte de futebol bonito aí, né?
0: Campeonato Brasileiro já tá recomeçando, vai embolar aí com as partidas finais.
5: Mas ó, o ouvido é aqui.
0: Com certeza.
5: Pode olhar pra lá, mas
0: pode
5: olhar,
0: deixa a televisão sem som.
5: E vai ouvindo.
0: Ouvindo
5: aqui,
0: música boa por aqui.
5: Tá,
0: é
5: bom?
0: Um sucesso atrás do outro. Vambora. Pra Patricinha a partir de agora, até às 6. Beijo, querida.
5: Beijo,
0: bom trabalho.
5: Até amanhã.
0: Valeu. Pessoal, obrigado pela companhia. Eu sou o Mário Márcio. Eu volto amanhã às 10. Obrigado, tá? Vocês são os melhores.
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5: Ótimo início de semana, ótima terça-feira. Você está na Nova Paradiso em 89,5. Eu sou Patrícia Cunha. A partir de agora, te faço companhia. A gente segue juntos até as 6 da tarde. 2 e 3.
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um clássico de Stevie Wonder, você curtindo aqui. Nova Paradiso, 2h16. Ana Carolina.

0: Tema de abertura da novela Fera Radical, isso lá em 1988, você curtindo Solange. Já já tem mais por aqui.
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0: Ótima tarde, ótima terça-feira. Você está na Nova Paradiso em 89,5. Tá curtindo um sucesso atrás do outro. Agora 2h32.
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0: notícia muito bem ao som da Legião Urbana. O mundo anda tão complicado.
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0: Atenção, você motorista, como é que tá o trânsito neste momento? Agora 2h56, a gente vai pro centro de operações. Sérgio Leão tem informações. Oi, Sérgio, boa tarde.
2: Oi, Paty, boa tarde para você e para os ouvintes ligados aqui na Nova Paradiso. Vamos juntos? Simbora destacar a situação pela zona sul da cidade. O motorista que tá ali pela rua Jardim Botânico encontra uma ligeira lentidão já ali, porém sem grandes dificuldades. O mesmo acontece ali pela Pacheco Leão pro motorista que se desloca em direção à Gávea. Para você que tá nesse trecho da zona sul, tem como rota alternativa ali a Borges de Medeiros, que por enquanto apresenta ali boas condições na tarde desta terça-feira. 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Abra já a sua e eu volto já já com mais do trânsito aqui na rádio que toca um sucesso atrás do outro. Paty.
0: Até já, Sérgio.
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0: O governador em exercício do estado, Ricardo Couto, iniciou uma reforma administrativa visando reduzir secretarias. As pastas de agricultura, pecuária e abastecimento e de desenvolvimento regional foram unidas, criando a nova Secretaria de Desenvolvimento Regional do Interior, Pesca e Agricultura Familiar. A mudança visa cortar custos e melhorar a integração de políticas públicas. Ricardo Augusto Rosa Mansur, com vasta experiência no setor, foi nomeado como secretário. E os exames práticos de direção no estado serão retomados na quarta-feira, após treinamento dos examinadores e adequação dos sistemas às novas regras nacionais. Os critérios de avaliação foram padronizados. Infrações leves a gravíssimas são convertidas em pontos, com aprovação até 10 pontos. O reagendamento está disponível sem taxas adicionais.
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0: Ótima tarde, ótima terça-feira. Você está na Nova Paradiso. Agora 3:02. Eu sou Patrícia Cunha, te acompanho até às 6. Que tal participar agora através do nosso WhatsApp para concorrer a 2 convites para a Upstar, maior roda gigante da cidade, melhor vista da felicidade? É só enviar o seu nome completo para 21 99 89 5 1 89 5 e já vai estar concorrendo. Vou repetir o nosso WhatsApp: 21 99 89 5 1 89 5. Boa sorte para você. Nossa viagem vai começar e é lá em 1988. Ela que abriu o caminho para as boy bands. Estou falando de New Kids on the Block com Please Don't Go Girl.

Radio Gaga, música que é uma crítica ao domínio da TV e de videoclipes lá em 1984, em detrimento às rádios. E consagrou aqui no Brasil durante a icônica apresentação do Queen na primeira edição do Rock in Rio, quem lembra, lá em 1985. Nova Paradiso, 3:16. A gente segue ao som de Fábio Júnior, Caça e Caçador.

A Boy Band and Sync, você curtindo aqui no Sem Escalas, um sucesso atrás do outro, em uma hora de música pra te acompanhar. Agora 3h32, dá tempo de você enviar o seu nome completo pro nosso WhatsApp 21998951895. Valendo dois convites pra ir upstar, maior roda gigante da cidade e melhor vista da felicidade. Daqui a pouquinho sai o resultado. Boa sorte pra você. A gente segue ao som de Marina Lima.

0: A gente encerra muito bem mais uma edição do Sem Escalas, ao som dos Paralamas do sucesso Óculos. Deu pra curtir, gente? Foi um sucesso atrás do outro. Aqui na Nova Paradiso, em 89,5. Atenção, você que participou através do nosso WhatsApp, tá levando dois convites para Upstar, maior roda gigante da cidade, melhor vista da felicidade. Daniela Martins Duarte, final de telefone 0435 ou 53. Isso porque fui eu que escrevi. 0453, Daniela Martins Duarte. Fique atento ao seu WhatsApp. A nossa produção vai entrar em contato e vai te passar todas as coordenadas para você se divertir na Upstar.
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0: Atenção, você motorista, como é que tá o trânsito neste momento? A gente volta pro centro de operações. Sérgio Leão tem atualizações. Oi, Sérgio, é com você.
4: Na escuta, Paty, eu tô por aqui, tô de volta. Assim, bora destacar a situação pro motorista que tá ali no entorno da Lagoa, quem tá pela Borges de Medeiros, trânsito é lento já ali entre o Jardim de Olá e o Jockey Club ali no sentido Túnel Rebouças. Em direção à Gávea, tem retenções entre o viaduto Sanilé e a Sociedade Hípica ali Brasileira. Quem tá pela Epitácio Pessoa vai encontrar dificuldades, movimentação intensa de veículos ali entre a curva do Calombo e o viaduto Sanilé no sentido Rebouças. No sentido Ipanema, o motorista encontra melhores condições. 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Abra já a sua e eu volto já já com mais do trânsito aqui, Paty.
0: Combinado, Sérgio, até já.
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0: A Prefeitura do Rio proibiu a publicidade de plataformas de apostas em áreas públicas, incluindo outdoors e transportes municipais, visando proteger a paisagem urbana e a saúde mental, especialmente de jovens. A medida, que não afeta eventos privados, gerou críticas de inconstitucionalidade e preocupação com contratos. A decisão é parte de um esforço maior contra a superexposição das apostas. E a Lapa pode ganhar sua calçada da fama como parte de um projeto de revitalização liderado pelo Polo Novo Rio Antigo e apoiado pela Prefeitura do Rio. A proposta visa homenagear artistas icônicos da região com peças em formato de pandeiro. O projeto faz parte da criação do Distrito de Arte e Cultura da Lapa, transformando o entorno da escadaria Celaron em um espaço mais acolhedor. Entre os homenageados estão figuras do samba e da música brasileira, fortalecendo a Lapa como um reduto cultural.
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10: Conviver com uma doença inflamatória intestinal requer alguns cuidados no dia a dia, mas é possível manter uma boa qualidade de vida. A alimentação balanceada, a prática de atividades físicas leves, técnicas de relaxamento e o controle do estresse são importantes aliados, já que o estresse pode desencadear ou intensificar os sintomas. O acompanhamento médico regular é fundamental para monitorar a evolução da doença, ajustar o tratamento quando necessário e garantir um melhor controle ao longo do tempo.
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17: 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Hoje é dia de matar a saudade dela, a Copa do Mundo, que infelizmente está chegando ao fim. 4 horas da tarde, tem França e Espanha. 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Os ingleses vão atropelar os hermanos e a final vai ser França e Inglaterra. 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Rapaziada, isso vai dar resenha pra caramba. 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
0: Ótima tarde, ótima terça-feira. Você está na Nova Paradiso em 89,5. Eu sou Patrícia Cunha, te acompanho até 6 da tarde com um sucesso atrás do outro. Agora 4 e 7.
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0: Conhecida tanto pelo sucesso quanto pela famosa farsa dos vocais, a gente abre essa hora ao som de Milli Vanilli com Girl, I'm Gonna Miss You.

Ele que é presença confirmada no Rock in Rio 2026, Elton John com Sad Songs. 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Nova Paradiso, 4:18. Paulo Miklos e a sua versão do Sal da Terra.

0: Trilha sonora da novela História de Amor, isso lá em 1995. Ivan Lins, lembra de mim. Já já tem mais por aqui.
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15: Olá, querido ouvinte, você sabia que mastigar um cravo da Índia por dia pode trazer vários benefícios para sua saúde? O cravo da Índia é rico em eugenol, um composto com propriedades anti-inflamatórias, antioxidantes e analgésicas. Mastigar um cravo diariamente pode ajudar a melhorar a digestão, aliviar dores de dentes, combater o mau hálito, fortalecer o sistema imunológico e até mesmo amenizar a ansiedade. Além disso, ele também protege as células dos danos causados pelo estresse oxidativo. Eu mesmo mastigo o meu cravinho todos os dias. E você? Para mais dicas de saúde, siga agora o meu canal do YouTube, Doutor João. Te vejo lá e até a próxima.
0: Ótima tarde, ótima terça-feira. Você está na Nova Paradiso em 89,5, agora 4h34. É curtindo um sucesso atrás do outro. Aqui. Na Nova Paradiso, rádio oficial do Rock in Rio Brasil 2026. 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

clássico da banda inglesa The Smiths, você curtindo aqui. Nova Paradiso, 4h47 de Avan.

0: A gente encerra muito bem essa hora, o som da banda Foreigner.
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0: Atenção, você motorista, como é que tá o trânsito neste momento? 4h55, a gente volta pro centro de operações. Sérgio Leão tem atualizações. Oi, Sérgio, é com você.
2: Me escuta, Paty, eu tô por aqui, tô de volta. Assim, bora destacar a situação ali pela Avenida Brasil. Motorista que tá pela Via Expressa, na altura ali de Coelho Neto. Agora há pouco, uma faixa da pista central chegou a ficar interditada no sentido centro devido a um caminhão enguiçado. 7 Rio no local ainda, o motorista também encontra dificuldade de retenção ali desde a altura da estação do BRT Fazenda Botafogo. Opção, pode seguir ali pela pista lateral. 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Abra já a sua e eu volto já já no Hora do Blush com mais do trânsito e aí a gente volta a conversar amanhã.
0: Paty. Até amanhã, Sérgio.
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0: A Prefeitura do Rio abrirá a licitação para reurbanizar o terminal rodoviário do Cosme Velho, visando melhorar a acessibilidade ao Cristo Redentor. Com um investimento de 3,8 milhões de reais, o projeto inclui a criação de uma rota acessível até o Largo do Boticário e mudanças na circulação de veículos. As obras fazem parte de um plano de requalificação urbana para aumentar a segurança e o conforto na região. E pela primeira vez em uma década, o rendimento médio de trabalhadores com ensino superior no Rio supera o de São Paulo, com diferença de 5,1%. A renda no Rio também cresce em relação à média nacional, agora 39,5% superior. O desemprego entre graduados cariocas é de 3,4%, abaixo de São Paulo e da média nacional. Dados do Estado... Do estudo da Secretaria Municipal de Desenvolvimento Econômico destacam a competitividade e atração do mercado de trabalho carioca.
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16: Você retira dinheiro da sua empresa todo mês sem saber se está pagando prolabore ou fazendo distribuição de lucro? Muita gente que empreende trata os dois como se fossem a mesma coisa, mas contabilmente são categorias completamente diferentes. Prolabore é a remuneração pelo trabalho de quem administra o negócio. Tem INSS, tem imposto de renda e precisa ser pago todo mês, exista lucro ou não. A distribuição de lucro é a parte do resultado que sobra depois de pagar tudo, incluindo o próprio prolabore, e dependendo do valor mensal, é isenta de imposto de renda. O erro mais comum de quem começa é ignorar o prolabore e sacar tudo como se fosse lucro. Parece vantagem fiscal, mas na prática enfraquece a contribuição previdenciária do sócio e pode virar um problema com a Receita Federal se não houver contabilidade regular sustentando a distribuição. A conta certa costuma combinar as duas coisas: um prolabore compatível com o trabalho realizado, garantindo a aposentadoria e benefícios, e a distribuição do que sobrar de resultado. Entender essa diferença significa proteção para o seu bolso e para o seu negócio. 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
0: Ótima tarde para você que está aqui na Nova Paradiso em 89,5, 5 e 2. Eu sou Patrícia Cunha, te acompanho até às 6. Está aí no finalzinho do trabalho, está acompanhando a Nova Paradiso. Já está no carro? Então faz aquele favor para sua locutora. Salva na memória do seu radinho a nossa frequência 89,5. É só apertar aí e ficar aqui com a gente. Sempre, porque é um prazer gigante ter você por aqui. E você tá em casa, tá curtindo a Nova Paradiso, tá pronto pra viajar? Começando mais uma edição do Sem Escalas. E a gente vai começar indo lá pra 1984, ao som de Lionel Richie.

Clássico do final da década de 80, Breakaway, Donna Summer, você curtindo aqui no Sem Escalas. Nova Paradiso, 5:14. A gente segue ao som de Zizi Posse.

Trilha sonora da novela Vale Tudo, isso lá em 1988, tá combinado. Maria Bethânia, você curtindo aqui no Sem Escalas, um sucesso atrás do outro em uma hora de música pra te acompanhar nesta tarde de terça-feira. 5h26, fica aquele recado, já começa o Hora do Blush e é você, nosso ouvinte, Dani Deusa, Paulinho Coruja, daqui a pouquinho aqui na Nova Paradiso. A gente segue ao som da banda Rá.

Você curtindo no Sem Escalas, Daft Punk com Pharrell Williams, Get Luck. Nova Paradiso, 5h37. E tá ali.

0: finalzinho de mais uma edição do Sem Escalas, ao som da banda Culture Club, com o Karma Chameleon. Você curtindo um sucesso atrás do outro em uma hora de música. Eu tô indo embora, hein, gente? Patrícia Cunha volta amanhã. Amanhã eu volto ao meio-dia.
1: Oi, Paty.
0: Excepcionalmente. Boa tarde, Dani.
1: Tudo bem?
0: Tudo certo?
1: Tudo certo. Chegando por hora do blush. Amanhã
0: vai ter... Escala especial, né?
1: É. Vamos dar uma mexidinha só pra o Zé
0: Costa se recuperar da gripe.
1: É, que ele tá rouquinho, gente. Mas vai ficar bonzinho logo, né?
0: Tem um monte de gente com problema respiratório aí.
1: Ah,
0: meu pai esfriou, tava em casa.
1: Assim é, começa,
0: acontece,
1: né?
0: Acontece.
1: E aí vai um atrás do outro. É um sucesso atrás do outro, é um gripado atrás do outro.
0: Pois é. Assim a gente segue. Assim já
1: vamos.
0: Começa a Hora do Blush.
1: Hora do Blush, sensacional, como sempre, imperdível. Blush premiado rolando, né? Faça sua inscrição, porque sexta-feira a gente vai ligar de novo. Assim que é bom, né? Muita promoção,
0: isso
1: muito
0: aí,
1: prêmio.
0: Do jeito que a gente
1: música
0: gosta.
1: Boa. É um programa completo, né, gente?
0: A rádio oficial do Rock in Rio Brasil 2026.
1: Claro.
0: É muita coisa boa por aqui.
1: Coisa diferenciada.
0: Tô indo, Dani. Beijo.
1: Valeu, beijo.
0: Tchau, gente.
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16: Boa noite, meus amigos. E o nosso papo é claro que é sobre Copa do Mundo, porque amanhã é dia de conhecer mais um finalista no duelo entre Argentina e Inglaterra, que vão se enfrentar em Atlanta por uma vaga na grande final do Mundial. De um lado, a atual campeã argentina chega embalada após eliminar a Suíça na prorrogação e segue liderada por Lionel Messi, que faz uma Copa absolutamente histórica, já soma 8 gols e busca levar os hermanos à segunda final consecutiva. O técnico Lionel Scaloni pregou respeito ao adversário e afirmou que a equipe precisa encarar o confronto como apenas mais um jogo, apesar de toda a rivalidade entre seleções. Do outro lado, a Inglaterra vive uma campanha de superação. Nas quartas de final, os ingleses venceram a Noruega por 2-1 de virada, com 2 gols de Jude Bellingham. A equipe de Thomas Tuchel chega à semifinal pela segunda vez nas últimas 3 Copas e aposta justamente em Bellingham e Harry Kane, responsável pela maior parte dos gols ingleses no torneio. Além da vaga na decisão, o duelo coloca frente a frente duas das maiores potências do futebol mundial e reacende uma das rivalidades mais tradicionais da história das Copas do Mundo. E por hoje foi isso, meus amigos. Amanhã de manhã eu tô de volta com mais informações.
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0: 6:01, boa noite pra você que tá ligadinho aqui na Nova Paradiso 89,5, nessa terça-feira, 14 de julho de 2026. Que bom que você tá aqui curtindo um sucesso atrás do outro. Eu sou Daniela Holanda, a Dani Deusa. E a gente tá super junto, né? Das 6 às 7:30 da noite, aqui no Hora do Blush, que é um sucesso. E o programa de hoje traz os

Seguintes destaques. Nova Paradiso é rádio oficial Rock in Rio Brasil 2026. Uhul! Aprovado o aumento de etanol na gasolina. E ainda, o De Patas pro Ar com a Pauline Machado. A tia Pauline traz super dicas todos os dias aqui no Hora do Blush para você cuidar com muito carinho, cuidar cada vez melhor do seu pet. Por aqui tem muita música e não pode faltar a promoção. 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Agora relaxa, vem curtir. A sua noite agora vai ficar uma delicinha. Vem comigo, vem com a deusa.

0: 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Ontem, 13 de julho, foi celebrado o Dia Mundial do Rock, né? E a expectativa agora é pro dia 13 de setembro, na Cidade do Rock. Lá, você vai encontrar com a gente, porque a Nova Paradiso é rádio oficial do Rock in Rio Brasil 2026. Tá feliz? A gente aqui tá muito feliz, tá? A programação terá como destaque o show do 21 Pilots no palco Mundo. A data também vai celebrar o protagonismo feminino, reunindo artistas nacionais e internacionais de diferentes estilos. Entre os destaques estão Halsey, Lola Young, Zara Larsson, Marina Sena, Joelma e Marvila. Outros palcos também recebem atrações como Hayley Smalls, Lucy Alves, Kini, Lorena e Bruna Black, reforçando a diversidade musical do Rock in Rio. Uma das grandes atrações desse dia é a nossa musa, né, gente? Ivete Sangalo, que abre o palco Mundo nesse dia. Então a gente aqui no Blush já quer ficar no clima do Rock in Rio Brasil 2026. Vamos fazer um esquenta?
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2: Bora saber como é que tá o trânsito na cidade nessa terça-feira. Sérgio Leão, direto do Centro de Operações Rio, conta tudo pra gente. Boa noite, fala Leãozinho.
3: Oi Dani, boa noite pra você e pros ouvintes ligados aqui na Nova Paradiso, no Hora do Blush. Simbora começar destacando a situação pro motorista que tá ali pela Transolímpica, uma atualização em relação a um acidente ali no sentido Curicica. De acordo com a Via Rio, a faixa da Via Expressa foi liberada no sentido Curicica, na altura ali do acesso do corredor do BRT Transolímpica, após a retirada de dois carros envolvidos ali em um acidente. O trânsito segue ali, motorista com dificuldade, com retenção, reflexo ali nos dois sentidos da Avenida Brasil em direção à Zona Oeste, a partir ali da região de Guadalupe. 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
2: Tá certo, Leão.
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2: 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O Conselho Nacional de Política Energética aprovou nesta terça-feira a elevação do etanol anidro na gasolina para 32%. A medida vale por 180 dias. O Conselho negou danos aos carros. Engenheiros afirmam que veículos antigos ou sem calibração podem sofrer corrosão e aumento no consumo de combustível. Técnicos explicam que o etanol anidro absorve água, o que pode afetar peças metálicas. A mistura favorece a corrosão eletroquímica no motor. O Ministério de Minas e Energia projeta a redução de 500 milhões de litros mensais na importação de gasolina. A medida busca a autossuficiência do país. A única estimativa que a nova mistura elevará em 1 bilhão de litros anuais a demanda por etanol. A proposta integra o programa Combustível do Futuro. Agora vamos saber dos transportes com Paulinho Coruja. Boa noite, Paulinho.
0: Boa noite, Dani. Os aeroportos Santos Dumont e Tom Jobim operam normalmente para pousos e decolagens. Barcas, metrô, trens BRT e VLT também circulam sem alterações, todos dentro do horário padrão. A previsão do tempo para amanhã é de sol com algumas nuvens. Não chove. A máxima será de 24 e a mínima de 13 graus.
2: Que frio!
0: Tô morrendo de frio já.
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0: 6h34, boa noite pra você que tá ligadinho aqui no Hora do Blush, em 89,5. Hoje você tá concorrendo a par de convites pro espetáculo Só e Bem Acompanhado, com Paulinho Gogó, no sábado, 18 de julho, às 7 da noite, no Teatro Bangu Shopping. E dois ouvintes, dois sortudos, hein? Vão levar a par de convites hoje, é só mandar o nome completo aqui pro nosso WhatsApp e aquele boa noite caprichado pra toda a equipe. Corre lá, 99895-1895. Quem tá participando, concorrendo, mandando aquele chameguinho pra gente, Paulinho? Olha, tem muita gente curtindo o Blush?
1: Tem muita gente, muita gente. A Luciana Lemos, o Teotônio Miguel, a Cleide Marinho, o nosso querido George Pegasus. Caraca, olha só, cara. George Pegasus. Gostei desse nome aqui.
0: Impactante.
1: Tem uma pessoa aqui que eu quero mandar um beijo muito especial. Né, tá aqui o nome dela. Que é a Eliane Santos, que o filho dela mandou mensagem dizendo: olha, minha mãe ouve vocês todo dia, cara, adora você, adora a Dani. Então, dona Eliane Santos, um beijo pra senhora, tudo Eliane. De bom. O Jorge de Assis Júnior, a nossa querida Renata, o nosso querido Paulo Fortes, diretamente de Houston, no Texas. Houston, we have a problem. muita gente legal aqui mandando beijo pra gente. Enfim, cara, muito obrigado por todo esse carinho, por toda essa consideração com a gente. Quando a gente crescer, eu e Dani, a gente quer ser igualzinho a vocês.
0: Eu quero.
1: Tá? Lembrando que não dá pra falar o nome de todo mundo, mas a conversa continua pelo Instagram. Então Segue a gente no Instagram agora. O meu é o @ Paulinho Coruja. Segue a Dani também.
0: O meu é @ Dani Deusa.
1: E segue a rádio também no @ Nova Paradiso.fm. Lembrando que a Nova Paradiso é a rádio oficial Rock em Rio Brasil 2026. Ah, coisa linda.
0: Coisa linda, Blush Lovers. 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Sexta-feira a gente vai ligar, você vai atender falando: tô ligado na Nova Paradiso 89,5, para você levar o prêmio. Se atender diferente,
1: fui.
0: O prêmio acumula. E agora tem tia Pauline.
1: Eu quero spoilers. Não pode ser assim. Ah, agora tem tia Pauline.
0: Hoje é pra você, Paulinho.
1: Por quê?
0: Porque hoje a tia Pauline vai falar de pets idosos.
1: Eu não sou idoso. Eu sou um pet novinho, cara. Eu sou um gato novo.
0: Presta atenção.
1: Que absurdo.
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3: Olá, ouvintes do De Patas Pro Ar. Hoje eu vou falar com quem tem um doguinho ou um gatinho idoso em casa. Por quê, gente? Porque os pets idosos, eles precisam de adaptações simples, mas precisam que o ambiente seja adaptado para essa nova vida que está chegando, né? Então, menos escadas, mais conforto às limitações físicas e emocionais deles. O piso, se é muito escorregadio, deve colocar um tatame para evitar que eles escorreguem. Se a casinha ficar lá fora, deve ir para um lugar mais quentinho, né? Porque todos esses detalhes fazem a diferença no dia a dia deles, né? Porque eles podem vir dormir mais, eles podem ter menos energias, eles podem comer menos, eles podem ter desconforto ao comer ração seca. Então você tem que olhar, perceber se eles vão aceitar melhor uma ração úmida, né? Os que a gente chama de sachê. Então isso tudo vai ajudar a eles a terem uma qualidade de vida melhor na terceira idade, né? Essa fase merece muito carinho, muito cuidado, muita atenção, porque é o que vai fazer com que eles vivam mais, com menos desconforto e mais tempo com vocês. Conta pra mim lá no Insta, @ canal de estimação, se você tem um doguinho ou um gatinho idoso em casa. Um beijo e até amanhã.
0: Amanhã tem mais dica boa pra você cuidar do seu pet aqui no Blush.

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2: Sérgio Leão está de volta, bora saber do trânsito.
3: Na escuta, Dani, tô por aqui, tô de volta, assim, bora destacar a situação ali pela ponte Rio-Niterói, motorista que tá indo em direção à cidade de Sorriso, em direção a Niterói, paciência, encontra dificuldades nesse momento ali pela ponte, o tempo de travessia já ultrapassando os 22 minutos, tem lentidão dos acessos ao pedágio, e motorista que tá no sentido do Rio, encontra dificuldades ali na saída para a Avenida Brasil, travessia já ultrapassando os 18 minutos. Falando em Avenida Brasil, motorista que tá indo em direção à Zona Oeste, paciência, dificuldades também ali na altura de Bom Sucesso. 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
6: 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A pesquisa da Infinis Quest revela que 91% dos brasileiros defendem o diálogo para educar crianças, mas 56% justificam o uso de violência física. Além disso, 62% já gritaram com os filhos e 27% usaram objetos para bater. A violência infantil persiste, com muitos admitindo não intervir em agressões públicas. A pesquisa também destaca preocupações com a segurança digital e escolar e revela desconhecimento sobre leis de proteção infantil. E o dólar fechou a R$ 5,07, com uma baixa de 1,11%. O euro a R$ 5,79, com baixa de 0,77%. O Ibovespa fechou em alta de 0,37% aos 176.397 pontos.

0: Sandra Sá, enredo do meu samba é clássico de novela. Sabe qual é? Partido Alto de 84.
1: Essa é pra sorrir.
0: Chegou a hora do sorriso, Paulinho Coruja. Sorriso no rosto de cada ouvinte aqui da Nova Paradiso. Vamos providenciar, por gentileza?
2: Com certeza, até porque hoje eu trago uma história que enche a gente de orgulho. Pesquisadores da Unicamp desenvolveram um estente de resina biodegradável impresso em 3D para tratamentos cardíacos. Diferente dos modelos metálicos tradicionais, o dispositivo feito de amido de milho se dissolve no corpo em até 2 anos após a cicatrização. Ele libera óxido nítrico durante o processo, que reduz inflamações e evita novos entupimentos nos vasos. A inovação promete acelerar a recuperação do paciente, além de diminuir drasticamente os custos do procedimento. Embora os resultados iniciais sejam promissores, a tecnologia ainda passará por testes clínicos antes de chegar aos hospitais. Fala a verdade, Dani.
0: Nossa.
2: Tem como não colocar um sorrisão no rosto com uma notícia dessas?
0: Que inovação. Parabéns.
2: Eu adorei, cara. Que chegue logo, né?
0: Verdade. Vamos ficar na torcida aqui.
2: Com certeza.
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2: 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Atualizações sobre o trânsito direto do Centro de Operações Rio.
3: Na escuta, Dani, embora destacar a situação ali pela linha vermelha, o motorista que está pela via expressa, paciência, foi liberado ali a via na altura da maré, as duas faixas, na verdade, que estiveram ali ocupadas na altura da ponte do Saber devido a um acidente esse envolvendo carro e moto no sentido do Baixada Fluminense, foram totalmente liberadas. Agora há pouco ali, trânsito permanece com retenções desde a altura do Caju, o motorista não encontra dificuldades. Pela Avenida Brasil, segue ali a movimentação intensa no sentido Zona Oeste, na altura de Bom Sucesso. 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E eu volto já já, Dani.
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2: A cidade do Rio de Janeiro ampliou a vacinação contra a Covid-19, incluindo idosos acima de 65 anos, imunocomprometidos e pessoas com deficiência permanente, após receber novas doses do Ministério da Saúde. As gestantes continuam a ser vacinadas. A vacina LP81 está disponível em todas as unidades de saúde e supercentros cariocas de vacinação. A Secretaria de Saúde reforça a importância da vacina para reduzir internações e mortalidade.
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2: E a consagrada atriz brasileira Fernanda Montenegro expandiu sua presença digital ao inaugurar perfis oficiais no YouTube e no TikTok. Ela pretende compartilhar reflexões e memórias. A artista descreveu a iniciativa como a abertura de novos palcos. O objetivo principal é estabelecer uma comunicação direta com seus admiradores. As primeiras publicações trazem um depoimento emocionante sobre sua trajetória de quase um século. Há também uma entrevista reflexiva sobre a atuação. Vale a pena conferir.

0: Fechando o blush de hoje com Jimmy Cliff, I Can See Clearly Now.
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0: Atualizações sobre o trânsito, Sérgio Leão está de volta. Fala, Leãozinho.
3: Tô por aqui, tô de volta, Dani. Embora destacar agora a situação ali pela zona sudoeste da cidade. Motorista que tá ali pela Ayrton Senna ainda encontra dificuldades ali pela via em direção à linha amarela. Motorista ligadinho aqui na Nova Paradiso, dando carona pra gente. Tá indo em direção à Via Expressa, paciência, retenções ali até a chegada à Vila do Pan. Pra você que tá indo pra Jacarepaguá, pode optar pela Salvador Allende. Pra você que tá por outras vias da zona sudoeste da cidade, que é o caso ali das Américas e da Belardo Bueno, tem uma ligeira lentidão, porém sem grandes dificuldades na noite desta terça-feira. 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
0: Tá certo, Leão.
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0: Fechamos o blush dessa terça-feira, 14 de julho de 2026. Muito obrigada, viu? Você que parou por aqui, sintonizou 89,5, interagiu com a gente, curtiu um sucesso atrás do outro. Amanhã o blush tá de volta, das 6 às 7h30 da noite. Eu, Daniela Holanda, a Dani Deusa, vou estar aqui te fazendo companhia, tá? E você que mandou o nome completo lá pro nosso WhatsApp, concorreu a par de convites para o espetáculo Só e Bem Acompanhado com Paulinho Gogó, sábado 18 de julho, às 7 da noite, no Teatro Bangu Shopping. Hoje eu falei, né, que era chance dupla, dois ouvintes sorteados. E quem são eles? O Roberval Lázaro de Alcântara Filho. Roberval Lázaro de Alcântara Filho, final de telefone 8340. E o Luiz Carlos Coelho da Silva. Luiz Carlos Coelho da Silva, final de telefone 7166. Roberval, Luiz, nossa equipe de promoção vai entrar em contato com vocês pelo WhatsApp mesmo, tá bom? A partir de amanhã. E eles vão explicar como vocês fazem a retirada do par de convite. Você que participou e ainda não foi dessa vez, tenta de novo, não desanima não. Tá vindo aí o Jornal dos Esportes no ar? E você vai participar da próxima promoção e da resenha, tá bom? Eu volto daqui a pouquinho às 8 da noite com mais uma edição do Sem Escalas, um sucesso atrás do outro pra você.
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13: Boa noite. Em Brasília, 19 horas.
14: E 30 minutos.
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16: Está começando agora em 89,5 Nova Paradiso. A sua resenha do início da noite. Você pega uma cadeira e senta com a gente, pois na próxima meia hora a gente vai bater muito papo, vai falar muito de Copa do Mundo, de futebol, no Jornal dos Esportes no ar. Mas eu não tô sozinho não, hein? Aqui comigo, Pedro Chiaverini. Boa noite, Pedro.
17: Boa noite, Canta. Boa noite, ouvinte. Rapaziada, a Espanha conseguiu destronar a poderosíssima França em 2-0. Eu confesso que eu fiquei surpreso. Eu achei que a França ia ganhar com o pé nas costas.
16: Também aqui com a gente, Júlio Barbosa. Boa noite, Júlio.
18: Boa noite, rapaziada. Vamos com tudo. Grande surpresa hoje. E eu anuncio que a partir de hoje, Daniela Holanda se torna a nossa setorista da Espanha. Porque se a Espanha venceu o melhor time do mundo, tá, meu irmão, praticamente com a mão na taça e que ninguém entende mais de Espanha do que a Daniela Holanda.
16: É isso mesmo, cara. Como é que a gente... Qual frase você gostaria sobre futebol que Daniela Holanda traduzisse pra gente, Júlia?
18: É... A gente tem que tomar cuidado, porque numa dessa manda uma coisa muito complicada.
19: Pelo amor de Deus.
17: Dani, o nome do atacante ele é bom, hein?
18: A Espanha vai ser campeã. Como é, Dani?
19: Espanha será la gran campeona.
16: Aê!
18: Catarino, posso fazer uma pergunta pra nossa Dani?
16: Claro.
18: Ô, Dani, como é que você vê gente que fala que o português é muito parecido com o espanhol?
19: É, porque são línguas que têm a origem do latim, né? Então, são línguas muito parecidas. Mas não são iguais, não são exatamente iguais. Tem muitas palavras que podem se tornar uma grande pegadinha, né?
16: Viu? É isso. Quem quiser aulas particulares de espanhol, pode procurar a nossa professora, Daniela Holanda.
18: Tem que pagar a moeda.
16: Euro,
19: gostei.
16: Manda uma mensagem pra ela no @adanideusa e já tem uma aula de espanhol com a professora da Nova Paradiso.
18: E a gente pega 10%.
16: É isso, claro.
19: Tá certo,
16: aí,
19: é justo.
16: É justo. E você que tá aí, pode mandar uma mensagem pra gente, 99895-1895. Repetindo, 99895-1895. E aí, o que você achou? Achou que foi zebra? Não zebra, porque são semifinalistas, né? Mas você esperava que a Espanha batesse a França? Por quê? Na pesquisa que a gente fez no início da semana, ou no fim da semana passada, 80% dos ouvintes acabou dizendo que a França seria campeã do mundo. E agora, com a França, com a Espanha ganhando a França, a Espanha vira franco favorita? Você ficou aí surpreso com essa derrota hoje? Então manda pra gente, 99895-1895. E quem mandar mensagem vai concorrer a um kit de cuidados capilares. Olha
18: Opa,
16: só.
18: Opa, tem gente no programa precisando, hein?
16: 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Então, olha que bacana, um kit de cuidados capilares completo Costume, que é a marca, e você vai poder levar isso pra casa e cuidar dos seus cabelos. Eu e Pedro Chiaverini estamos precisando, hein?
17: Bastante.
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10: Esses são os destaques da edição de hoje.
17: É, rapaziada, França e Espanha deu Espanha, cara, deu Espanha. Quem diria, eu jamais apostaria que a Espanha fosse vencer a poderosíssima França. Gols de Oyarzabal, que é o grande destaque dessa seleção, tá jogando mais bola do que o Yamal, sejamos sinceros, e Pedro Porro. Cara, eu fiquei surpreso demais com esse resultado. Mbappé realmente deu aquela pipocada que a galera gosta de provocar e não vai chegar à sua terceira final de Copa do Mundo. Apenas o Cafu tem esse número. E o Yamal, hein, cara? Esse menino tem uma marra, mas ele se garante, né? Antes do jogo ele postou várias fotos provocando a França e todo mundo agora ele perdeu. Rapaziada, não deu jeito. A Espanha com, na minha opinião, um time mais limitado, mas o coletivo realmente é muito poderoso, né? E a França não conseguiu, com seus craques individuais, superar a barreira espanhola e forar o bloqueio, Júlio.
18: Cara, é com 30 minutos do segundo tempo, quando ele tirou o Olise, eu falei, meu irmão, o Deschamps está desesperado. Porque, cara, a gente tem que lembrar que a França tem um trio ali na frente. Que, cara, se você fizer uma lista do top 6, top 10 dos maiores jogadores do mundo, os três estão, né? Dembélé fez uma Copa abaixo da média. Eu achava que o pro nível dele, porque o Dembélé é um cracaço de bola. Mbappé, eu acho que entregou o que ele tinha que entregar menos nesse jogo. E o Olise sai muito valorizado, né? O Olise, os perfis contando quem é o Olise, que muita gente nem conhecia esse jogador. Agora o seguinte, Pedro. Cara, eu penso o seguinte, até que ponto, cara, o histórico entre dois times entra em campo? Porque a gente tem que lembrar que, na base da brincadeira, né, a França é uma freguesa da Espanha. Isso entra em campo, Pedro? E tem outra coisa, duas perguntas em uma, vai pensando na primeira. E a segunda é, se França e Espanha jogarem 10 vezes, quem ganha mais?
17: Eu vou começar pelo final, a França com certeza ganha mais. Retrospecto é bom para quem tá defendendo, né? Mas acaba motivando o time que tem desvantagem. E outro retrospecto bom, Yamal contra Mbappé. Se enfrentaram 11 vezes. O Yamal venceu 9, Mbappé 2. Impressionante isso. Então, além de tudo, além da França ser freguesa da Espanha, o Mbappé é freguês do Yamal. Dois cracaços. O Yamal, mesmo sem estar nas melhores condições físicas, né? Alguns momentos do jogo a gente viu ele até mancando, mas é um jogadoraço, né? Eu tô impressionado, tô em choque ainda com essa notícia da Espanha na final da Copa do Mundo de novo. E vou cravar aqui, vou errar de novo, mas vou cravar. A Inglaterra vai passar a Argentina, hein?
18: Agora, ô Pedro, cara, é muito comum, isso acontece em todos os esportes, tanto individuais quanto esportes coletivos. A referência, o grande craque, vamos pegar Anderson Silva, José Aldo, esportes a motor, é diferente, né? Porque envolve equipe, envolve máquina. Tô falando de esporte de seres humanos, basicamente. Cara, quando a pessoa, o time vira referência, o Chicago Bulls do Phil Jackson, do Michael Jordan, ele passa a ser mais estudado. E eu fico na dúvida, até que ponto a França estudou a França estudou a Espanha e a Espanha estudou a França. Entende meu ponto?
17: Você acha que a França pode ter entrado com salto alto?
18: Eu não sei se salto alto talvez seja um termo até pesado, né? A gente tá falando de jogadores profissionais, o Mbappé mostra que ele quer muito, né? Mas, cara, eu acho que Copa do Mundo tem uma coisa muito cruel, que não tem jogo de volta. Por exemplo, quando eu tenho sempre que falar do Botafogo, daqui a pouco eles vão falar. Cara, o
17: Botafogo e Casemiro, todo o programa.
18: O Botafogo, e quando ele fala Casemiro, é o cabeça de área, tá? Não é o outro. O Botafogo nunca tinha chegado numa final de Libertadores. E, meu irmão, você jogar uma final de Libertadores ou Copa do Brasil, cara, você ter a oportunidade de ter o jogo de volta, isso possibilita, se você errar no primeiro, né, um vacilo, tipo o que o Gregory fez, você pode consertar. Meu irmão, eu te fiz essa pergunta, se jogarem 10 vezes as duas seleções, como é que fica? Porque é um jogo só, irmão. É um jogo só. E o Mbappé não vai jogar bem todos os jogos, como o Pelé não jogou, como o Messi não jogou, sabe? E às vezes é isso. Aí o Mbappé não joga bem, começa... O Dodô falava muito isso, não só no Botafogo, mas em todos os clubes que ele passou. Como, cara, no futebol de nível alto, cara, o time inteiro tem que estar muito bem. E como eu te falei, cara, deu 20, 30 do segundo tempo, o Deschamps, que aliás, eu acho que faz um trabalho muito bom à frente da França, começou a mexer muito. Eu falei, ih, Pedro, não vai dar.
17: Eu acho que aquele pênalti também no início do jogo do Dinier, né? O Yamal foi muito malandro, se jogou ali no momento do chute do Dinier. Acho que ali quebrou as pernas da França. E você falou do Deschamps, agora começa uma nova geração, né? Uma nova era na França, comandada por Zinedine Zidane.
18: Agora é o seguinte, vai mudar o técnico, mas como a gente falou aqui, ontem a gente deu as idades, né? O Dembélé é um pouquinho mais velho, mas a gente deu as idades do Désiré Doué, do Dembélé, do Olise, do Mbappé. São jogadores que a gente não sabe, né? Pô, daqui a 4 anos, né? Por exemplo, eu tô espirrando com febre, não sei se eu duro mais uma semana. Mas, cara, essa base da França, Pedro, ali do meio pra frente, Barcola também, deve ficar mais 4 anos, né? Você acha que o Zidane deve aproveitar essa base, deve fazer uma reciclagem? Não é terra arrasada.
17: Não, de forma alguma. Acho que vai aproveitar 90% desse elenco. Tô vendo a escalação ali. Talvez o Rabiot não siga, mas todos os outros devem seguir. O próprio Mbappé tem 27 anos, né? A gente tem batido nessa terra que na próxima Copa ele vai estar com 31 e na outra com 35. Então, essa geração francesa é poderosíssima e vai dar muito trabalho nas próximas Copas.
18: Agora, tem outra coisa, Pedro. Quando a gente pega o time da Espanha, a Espanha, ela é um campeonato que a gente... Pô, não tem como, né? Você pensa em Espanha, você pensa em quê? Real Madrid e Barcelona, um pouquinho ali embaixo, o Atlético de Madrid. Até que ponto, cara? É uma pergunta meio complexa, porque eu tô vendo isso acontecer no futebol brasileiro. É bom lembrar que no futebol brasileiro, rapaziada, antigamente tinha pouquíssimos gringos. Era um Gamarra aqui, era um Hugo de Leon ali, foi até lá atrás demais agora. E cada vez tem mais gringos aqui. Por exemplo, Vasco, Botafogo, Fluminense, os times do Rio têm muitos gringos. E, cara, você pega os espanhóis, cara, na boa, eu conheci o Oyarzabal de ler, o Yamal todo mundo conhece. Você não acha que a Espanha foi meio que, ó, não tem ninguém olhando pra gente? Porque, cara, quais são os grandes craques do Barcelona? Os grandes craques do Real Madrid ao longo da história? São sempre espanhóis? Normalmente não são espanhóis.
17: É, exatamente. Eu acho que a Espanha tem um hype, né, de jogo bonito, jogo coletivo, aquele tic-tac, mas geração, jogador por jogador, eu acho essa inferior à geração passada, por exemplo. Mas dos destaques é o Merino, por exemplo, o Oyarzabal, o Ferran Torres, que foi dispensado do Manchester City, foi pro Barcelona. Não tem grandes jogadores além do Yamal, né? Grandes, assim, cracaços além do Yamal.
18: Agora o seguinte, pelada. Pelada, quando você tem que... Por exemplo, eu e Cantarino, a gente tira para o ímpar e a pessoa que ganha o para o ímpar. Você tem que escolher primeiro. Foi aniversário do Yamal ontem, tá? O Yamal fez 19 anos, assim como Rayan e assim como Endrick. 3 jogadores de 19 anos. Quem você escolhe? Ganhou para o ímpar. Valendo, opa, você ganhou. Começar a pelada.
17: Qual dos Rayan e Yamal e?
18: Rayan, Yamal e Endrick. 3 jogadores de 19 anos.
17: Rayan e Yamal, né? Não. Por quê? Porque é protagonista, titularíssimo do Barcelona. Ele já mostrou que é jogador grande mesmo. Fez 19 anos só. Eu achei que ele fosse um pouquinho mais velho.
18: Mas peraí, então.
17: Comparado a Rayan e Endrick, ele já entregou muito mais futebol.
18: Agora, o seguinte, o Désiré Doué entrou em alguns jogos. Alguns jogos ele foi titular, alguns jogos ele foi reserva. Podemos afirmar, então, que é uma coisa que eu tenho falado aqui. Não é que são jogadores ruins. Quando a gente fala ali, nossa geração de 19 anos, podemos botar também o Estevão, né? Tem alguns jogadores ali de 19 anos. Podemos falar que a nossa geração é uma galera de 19 anos, rapaziada. Vai ter 23. Eu sou péssimo em matemática, mas a conta tá certa. Podemos falar que a nossa geração de 19 anos não anima, Pedro?
17: Precisa se provar, né? Nossa geração precisa se provar. Endrick, Estevão, João Pedro, o Andrei, que foi pro Manchester United agora, É, preciso se provar. Não me empolga muito, mas tem alguns valores ali que podem dar caldo.
18: Beleza.
16: É isso então, meus amigos. E você vai mandando mensagem pra gente aqui. Muita gente mandando no WhatsApp, falando se foi uma grande surpresa a França perder pra Espanha. Tá aqui a Tamires da Costa mandando mensagem aqui. Achei que a Espanha jogou bem hoje. Merece ser campeã, sim. Sou Tamires de Bangu. Amo a rádio. Tá aqui a Espanha, minha favorita. Não fiquei surpresa porque eles estão batendo um bolão. Gritei uns palavrõezinhos. Jogão. Vânia Sardinha, de Petrópolis. Torcendo muito pela Espanha. Andréa Sampaio Ferreira Zácaro. Mandando mensagem pra gente. A Vânia, boa noite, meninos do JS. Que Deus abençoe vocês. Eu gostei que a França perdeu. É, tá feliz. A Raquel, que é de Guadalupe, tá mandando pra gente. Em vez de ganhar com o pé nas costas, levou foi um pé. Eu estava torcendo contra a França. E eles estavam muito cheios de si. Bem feito. Tem aqui uma mensagem da Roberta Simões, da Fonte Vieira, que tá aqui ouvindo também a Nova Paradiso. Boa noite! Fiquei surpresa com a vitória da Espanha. Achei que a França já era certa na final. Rafaela Garcia do Nascimento.
18: Ô, Cantarino, desculpa te interromper. Eu quero que você leia a mensagem do nosso amigo de ontem, que pegou perfume pra amante, pra esposa. O amigo apareceu?
16: Ele mandou logo depois que eu falei, antes de encerrar o programa, ele falou: a Adriana acabou de sair daqui de casa. Olha que pilantra.
18: Mas ele já apareceu hoje, não?
16: Hoje ainda não. Hoje ainda não. Qual o nome dele?
18: Eu não lembro, mas já é lenda.
16: Shuttle, alguma coisa Shuttle.
18: Agora, Cantarino, Pedro, é importante a gente ver essa onda de comentários, porque é natural, né, cara? As pessoas... A seleção brasileira foi eliminada, né? A gente sabia que não ia muito longe, mas eu acho que iria um pouquinho mais, né? Chegaria nas quartas, na semi, pelo menos. É natural as pessoas torcerem contra o time mais forte, né? Aí a galera tá com uma raiva da França. Meu irmão, teu time é bom. Vai vencendo. Você vai ficar o quê? Com teste de humildade em excesso? Meu irmão, sabe? Time bom, Cantarina.
16: O Renato Silveira disse, meu xará, eu acho que foi a vitória do futebol coletivo. Tá aqui também com a gente o Mikael Cruz. Esse jogo foi uma surpresa. Pensei que seria um jogo bem jogado, mas só a Espanha entrou em campo. O Lise totalmente apagado e sem contar o Dembélé também. Tenho aqui uma mensagem da nossa ouvinte. Caraca, a Espanha parou a França. Se a FIFA não ajudar a Argentina, Espanha e Inglaterra na final. Quem tá mandando essa mensagem é a Solange Regis. E você continua mandando mensagem pra gente, 99895-1895. Vamos de música agora.
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2: É isso, Nova Paradiso, rádio oficial do Rock in Rio 2026. E Roupa Nova vai estar lá e vai ter participação do Guilherme Arantes no show do Roupa Nova. Imperdível o Rock in Rio desse ano e vai ter a marca da Nova Paradiso lá. Agradecer a todo mundo que tá mandando mensagem pra gente aqui. É 99895-1895. Não quero ser do contra não, mas acho que essa Copa vai ser dos irmãos de novo. Quem mandou essa mensagem pra gente foi a Roberta Vieira. E a Maria do Carmo, falando de Duque de Caxias. Boa noite, mais lindo para meus radialistas favoritos. Estou aqui em casa com meus filhos e terminando a janta antenada em vocês. Então, a Espanha vem tendo grandes vitórias. A França estava bem e estavam confiantes. Em 2022, eles ficaram bem abalados com a vitória da Argentina. Mas, indiferente disso, esperar daqui 4 anos para tentarem novamente. A França jogou muito bem essa Copa, mas independente, queremos que algum clube elimine, alguma seleção elimine a Argentina. E se for a Espanha que pegar a Argentina, serei Espanha desde pequenininha. Essa é a nossa mensagem enviada pela Mariana Silva do Carmo. Meninos, e a Argentina?
3: Antes de falar da Argentina, é bom lembrar que manda mensagem pra cá é mole. Eu quero saber quem vai me dar presente semana que vem, dia 21, meu aniversário. Acabamos de ouvir Roupa Nova, é bom me dar Roupa Nova. Tô precisando. Tô usando até a camisa da Portela aqui. Cheguei no trabalho hoje com a camisa da Portela, fui sacaneado.
4: Veio mais que a do Valderrama, né?
2: Não, do Valderrama não.
3: Entendeu? Raiz,
4: tava
3: raiz.
4: Vindo sozinho a trabalhar.
3: Agora é o seguinte, rapaziada, amanhã a gente tem Inglaterra e Argentina, mais um jogo pra ferrar a vida do CLT, né? 4 horas, porque é terrível, né? Porra, cara, é um jogo maravilhoso pra você chegar em casa, tomar banho, comer, deitar na cama, esticar as canelas. Agora é o seguinte, Pedro Caverini. Antigamente, o time pra ser campeão do mundo, ele jogava 7 jogos. Agora, pra quem chega na final, são 8 jogos. E, aliás, o presidente da FIFA tá querendo fazer uma Copa com 64 times. Eu acho que a Copa do Mundo vai durar um ano inteiro. Cara, a qualidade vai cair, rapaziada. Pelo amor de Deus, parem com isso.
4: Como você diz, o que vai ter de jogo que podia ser e-mail, né?
3: Pô, já tem, cara. Muito jogo ruim. Agora eu quero saber o seguinte. É no último jogo da Argentina, chegou uma hora no finalzinho do segundo tempo que ficou a impressão de que o Messi estava recebendo pouca bola. O Messi estava correndo numa faixa estreita de campo e botaram os mais jovens, que nem são mais tão jovens assim, né? McAllister, Depou, os laterais, para correrem mais. Você acha, Pedro, que a média de idade da Argentina, cada vez mais alta, pode pesar? Porque a gente tem que lembrar outra coisa, rapaziada. No Rio de Janeiro tá frio e também aqui o Cantarino insiste em botar

0: ali está 19 graus, né?
1: Cada vez mais frio.
0: Daniele Holanda de casaco, depois vai comprometer a voz aqui, aí você se entende aí com a direção da rádio, Pedro Caverino também portando um belo casaco, como sempre. A questão é o seguinte, ô Cantarino, no hemisfério norte, amigo, é verão. E isso exige cada vez mais dos jogadores. Muita gente acha, Pedro, que futebol é videogame, irmão. Você vê o Haaland algumas vezes, que é norueguês, bonito, com aquele colete de gelo, ou então com aqueles panos na nuca. É, a temperatura vai impactar amanhã, Pedro.
2: Vai, e aí é mais um ponto a favor da Inglaterra, porque a Inglaterra tem jogadores mais jovens, o Harry Kane é o mais velho, mas tem e velocistas, né? O Rashford na ponta esquerda, o Bellingham no meio, jogadoraço. O Rice não é um cara muito rápido, mas ele sabe dosar bem o jogo, ele dita o ritmo do meio campo. Eu vou continuar batendo na tecla que vai dar Inglaterra, porque como você falou, o meio campo da Argentina é mais lento, tem o Rodrigo De Paul, tem o McAllister e o Messi, né, gente? O Messi é um jogadoraço. Tô até com medo de falar que o Messi não vai fazer nada, porque ele sempre arruma um negócio. É impressionante, com 38 anos numa semifinal de Copa do Mundo, é impressionante a carreira dele.
0: Agora, se você não fosse o Chiaverini, fosse o Scaloni, vamos lá. Eu tento sempre pensar como é que um time pode ser bom na defesa, bom no ataque, bom na transição. Isso é difícil pra caramba. Tipo o time do Jorge Jesus, que foi uma aula de futebol. Galera, vocês torcendo pro Flamengo ou não, aquilo ali marcou, foi muito impactante. Quando ele bota o Paredes e tira o Almada, ele reforça a marcação, mas ele perde poderio ofensivo. Se você fosse o Scaloni, Almada... para aumentar o poder de fogo, lembrando que Almada é muito talentoso, mas porte físico não tem, é um jogador muito baixinho e muito mirradinho, e Paredes, eu acho que os três ali são 8, sabe? Eu acho que o McAllister é 8, eu acho que Paredes é 8 e o Enzo é 8, ele conseguiu armar ali.
2: Concordo.
0: Sabe, não são 5 assim, tipo, na época de Galeano, Charles
2: nem
0: Guerreiro.
2: Nem 5, nem 10, né?
0: Charles Guerreiro, fui
2: Charles Guerreiro. São 8, box to box.
0: Agora, irmão, vamos lá. Como é que faz pra essa Argentina ser boa na defesa com Paredes e boa no ataque com o Almada? Porque o que acontece? O Lionel Messi é um gênio, rapaziada, mas bota 2, bota 3 é difícil pro cara. E o Almada poderia ser uma válvula de escape. Como é que faz pra ele equilibrar esse time?
2: Eu botaria o Almada, que eu sou sempre contra as retrancas. Eu acho que o time tem que jogar pra ganhar. E o Almada desafoga o Messi também. Se você tirar o Almada e botar o Paredes, o Messi vai ficar sobrecarregado na criação. E hoje o Messi não consegue, né? Por conta da idade, somente por isso. Ter a mesma intensidade de 10 anos atrás. Então o Almada, o Messi consegue puxar a marcação e o Almada fica livre. Ainda tem o Lautaro no ataque. É um baita de um time, mas eu ainda acho que a Inglaterra é muito melhor.
0: Olha só, a gente caminha para a reta final do programa, quando o Cantarino me olha com os olhos... Era o Ciclope do X-Men, que jogava... Não sei o quê. Vamos fazer uma rodadinha de apostas? Pensando amanhã, para a gente amanhã já fazer uma cobrança em cima do outro. Vamos começar com o Renato Cantarino.
1: 1-0 Inglaterra.
2: Eu vou de 3-1 Inglaterra.
0: Olha, temos aqui um clube de haters da Argentina. Ó, depois, não vão ficar indo pra Buenos Aires lá tomar vinho.
2: Porto Madeiro.
0: Ai, Porto Madeiro, que saudade.
3: Quero ver você usar a camisa da Argentina amanhã.
2: Cara, desafio lançado.
0: Antes de eu usar. Aliás, ela tá limpa. Vou usar. Cara, é impressionante quando eu coloco a camisa da Argentina. O que acontece, cara? Pra eu ir pro trabalho, eu uso transporte público. E, cara, você entra no transporte público com a camisa da Argentina, é impressionante como é que as pessoas têm uma raiva.
2: Sim.
0: Raiva do mesmo jeito. Uhum. Cara, quem frequenta estádio entende o que eu tô falando. Pelo amor de Deus. Do jeito que o flamenguista olha pro vascaíno, o botafoguense olha pro tricolor.
3: Só sabe? Que aí é todo mundo te olhando isso no
0: faz,
3: caso da.
0: Isso faz parte. Uhum. Sacou? Uma coisa é olhar, outra coisa é você agredir verbalmente. Tá?
3: É de uma maneira hostil, né?
0: Vou vir amanhã com a camisa da Argentina.
3: Quero ver.
0: E vou chegar depois do jogo, não saberei quanto é. E amanhã. 2-1 pra Argentina, só pra contrariar.
3: 2-1 pra Argentina, você vai poder assistir na live do Jornal dos Esportes, no YouTube, Jornal dos Esportes, e o Júlio estará trajado com a camisa da Argentina.
2: Vamos
3: amanhã.
2: Cobrar, hein?
0: É claro que se eu chegar vivo aqui,
3: é isso.
0: Às 7h30 pra fazer o programa, porque eu posso apanhar na rua.
3: É isso, meus amigos. Estamos chegando ao fim do programa de hoje. Agradecer muito a participação. Deixa eu já dar aqui o nome do vencedor.
0: Júlio Barbosa?
3: Não. 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Quem ganhou? Solange Regis. Solange Regis. Telefone, final do telefone 4484, Solange Regis. A equipe de promoção da Nova Paradiso entra em contato com você amanhã para você poder retirar aí o seu kit capilar completo costume. Parabéns! Muito obrigado, Pedro Caverini. Até amanhã, meu amigo.
2: Obrigado, Canta. Obrigado, ouvintes. Amanhã voltaremos com a grande final da Copa do Mundo definida, hein? Que vai ser Espanha e Inglaterra.
0: O programa amanhã promete, Cantarino, porque além da segunda finalista, né, da Copa do Mundo, a gente já vai fazer o aquecimento, porque o Campeonato Brasileiro volta na quinta-feira.
3: Exatamente.
0: Tá? Vamos falar muito, principalmente de Botafogo e Vasco.
3: Maravilha! A gente se despede e volta amanhã às 7h30, aqui em 89,5 Nova Paradiso, o Jornal dos Esportes no Ar. Siga no Instagram @jornal.2.esportes, um único verificado, e @novaparadiso.fm. A gente vai para o intervalo, porque logo depois volta ela com uma hora de música sem intervalo, no Sem Escalas. Ela quem?
0: Alô, Dani!
2: Valeu, Dani!
3: Nossa,
2: beijo.
3: Professora de espanhol!
4: Sim,
3: até amanhã! Um beijo, Dani!
4: Beijos!
5: Amigos, terminou.
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4: E vamos com a saideira. Sérgio Leão está de volta com as últimas do trânsito dessa terça-feira.
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4: Tivemos um probleminha aqui, deixa eu ver novamente. Sérgio Leão. Não rolou a saideira, então vamos seguir. Vamos pro Sem Escalas, um sucesso atrás do outro, direto pra você.
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21: Existe um lugar chamado Vale da Lua, um trecho do Rio Soberbo, na cidade de Guapimirim. É um lugar único, daqueles que a gente jamais esquece. O Vale da Lua é um local de beleza natural deslumbrante, situado na região serrana do Rio de Janeiro. Esse paraíso escondido é famoso pelas suas formações rochosas que se assemelham a crateras lunares, criando uma paisagem surreal e impressionante. O rio adiciona ainda mais encanto, criando piscinas naturais de água cristalina, aonde os visitantes podem se refrescar e curtir a serenidade da natureza. O Vale da Lua é o refúgio perfeito para os amantes e aventureiros que buscam uma experiência única em meio à diversidade exuberante da Mata Atlântica. Próximo ao Vale da Lua, você ainda encontra a Prainha do Soberbo, a Gruta do Amor e o Poço da Caverna. A qualquer hora, mais dicas.
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4: É, um sucesso atrás do outro, direto pra você, mais uma edição do Sem Escalas, chegando aqui em 89,5, então vamos curtir juntinhos aqui na Nova Paradiso, e vou abrir com esse sucesso aqui, ó, do Rick Astley.

The Wonders, That Thing You Do. Essa é a Nova Paradiso, 89,5. Agora 8h19 eu toco pra você, Paralamas.

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2: 5, 4, 3, 2. Parem. Espera aí. Onde é que vocês pensam que vão? Hã? Hã?

0: Boa viagem, meninos. Boa viagem.
1: E nós continuamos a nossa viagem sem escalas, um sucesso atrás do outro, direto pra você. Toquei Raul Seixas, o Carimbador Maluco, Bryan Adams, Heaven, Paralamas do Sucesso, Caleidoscópio. E vamos continuar. Agora 8h29 desta terça-feira e aqui na Nova Paradiso, Rock Set.

0: Fechamos o Sem Escalas com essa belíssima gravação de Noites com Sol, Flávio Venturini e Vanessa da Mata.
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1: O governador em exercício do estado, Ricardo Couto, iniciou uma reforma administrativa visando reduzir secretarias. As pastas de agricultura, pecuária e abastecimento e de desenvolvimento regional foram unidas, criando a nova Secretaria de Desenvolvimento Regional do Interior, Pesca e Agricultura Familiar. A mudança visa cortar custos e melhorar a integração de políticas públicas. Ricardo Augusto Rosa Mansur, com vasta experiência no setor, foi nomeado como secretário. E os exames práticos de direção no estado serão retomados na quarta-feira, após treinamento dos examinadores e adequação dos sistemas às novas regras nacionais. Os critérios de avaliação foram padronizados. Infrações leves a gravíssimas são convertidas em pontos, com aprovação até 10 pontos. O reagendamento está disponível sem taxas adicionais.
2: Giro Cultural RJ.
3: O Espaço Guilmar Novaes recebe, a partir do dia 13 de julho, mais uma edição da Mostra de Violão Fred Schneider, evento que há mais de duas décadas integra o calendário de festivais dedicados ao violão na América Latina. A iniciativa homenageia o violinista e compositor brasileiro Fred Schneider e reúne músicos de destaque do Brasil e do exterior em uma programação voltada à música de concerto. Ao longo de 5 dias, o público poderá conferir apresentações de importantes violinistas convidados. A programação contará com Luiz Carlos Barbieri e Duo Maciel Porto, no dia 13 de julho. Danilo Alvarado e Alisson Alípio, dia 14 de julho. Alexandre Simon e Vera de Andrade, no dia 15 de julho. Ana Clara Guerra e Paulo Pedrassoli, dia 16 de julho. Além de Marco Lima e Renato Serrano, no dia 17 de julho. Valorizando a diversidade de estilos e repertórios do instrumento. A Mostra de Violão Fred Schneider acontece entre os dias 13 e 17 de julho no Espaço Guilmar Novaes, no centro, Rio de Janeiro. Os ingressos para o evento custam a partir de R$10 e já estão disponíveis para compra no site da Funarge.
1: 8h57, ótima noite para você ligado aqui em 89,5. A partir de agora você fica com a transmissão da Voz do Brasil, mas na internet a nossa programação musical continua. Baixe o aplicativo Nova Paradiso no seu celular para continuar curtindo o sucesso atrás do outro aqui com a gente. Você também pode acessar o site novaparadiso.com. E daqui a pouquinho, às 10 da noite, assim que termina a Voz do Brasil, você fica com mais uma edição do Só Love Paradiso com o Fabiano, que já tá chegando por aqui. Eu, Dani Deusa, vou partir, volto amanhã, tô no ar amanhã a partir das 5 da tarde, porque o Zé Costa tá roquinho, vai dar uma descansadinha, então tô no ar a partir das 5, depois a gente se encontra no Blush às 6 da tarde e vamos juntos até às 9 da noite, tá combinado? Ótima noite, bom descanso e até amanhã.

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